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1: Na Bósnia e Herzegovina, beber café é também uma oportunidade para conviver. O tradicional café bósnio é preparado num recipiente chamado džezva e servido numa pequena chávena, normalmente acompanhado por água e muitas vezes por um doce. O café é preparado de uma forma semelhante ao café turco, mas existe uma tradição própria associada à forma como é servido e consumido. Nos cafés das cidades bósnias, é comum as pessoas permanecerem bastante tempo à conversa. Por isso, se um dia visitar a Bósnia e Herzegovina, não tenha pressa quando pedir um café. Mais do que uma bebida rápida, pode ser um momento para parar, conversar e apreciar o ambiente.
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3: Agora é tempo para mais uma edição dos Álbuns da Década. Na rádio, o disco A Night at the Opera dos Queen, que foi lançado em dezembro de 1975 e vendeu mais de 3 milhões de cópias. Na tabela dos 100 discos mais vendidos na década de 1970, este ocupa o lugar número 77.

este álbum alcançou a 9ª posição nos Estados Unidos da América, ultrapassando o seu predecessor, Sheer Heart Attack, em 3 lugares, enquanto que no Reino Unido foi o primeiro da banda a encabeçar uma tabela. Em Portugal chegou ao 15º.

Este épico manteve-se 9 semanas como número 1 nos Estados Unidos da América, atravessando o Natal de 1975 e vendendo 1,19 milhões de cópias, apesar de apenas chegar a número 9 no Reino Unido e a número 12 em Portugal.

A música regressou ao topo das tabelas dos Estados Unidos da América por mais 5 semanas no Natal de 1991, pouco tempo depois da morte do vocalista principal Freddie Mercury, o que o tornou o 7º single mais vendido de todos os tempos.

Bohemian Rhapsody foi escrito por Mercury, bem como o vaudevilliano Seaside Rendezvous, enquanto que a maior parte do resto, incluindo 39, em estilo Buffalo Springfield, e o rocker inqualificável Sweet Lady, foi composta por May.

baixista John Deacon contribui notavelmente com a canção de amor deliciosamente simples You're My Best Friend, que chegou a número 7 na tabela de singles do Reino Unido, a número 16 nos Estados Unidos da América e não chegou a figurar em Portugal.

Foi mais uma edição dos álbuns da década. Hoje em destaque na rádio o disco A Night at the Opera dos Queen, que foi lançado no mundo da música em dezembro de 1975 e vendeu mais de 3 milhões de cópias. Na tabela dos 100 discos mais vendidos na década de 1970, este ocupa o lugar número 77.

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4: Olá, seja bem-vindo a mais um Cinema 7. Abro-lhe as portas da nossa sala de cinema para lhe falar de três estreias. E para começar, vamos ao passado para falar de um drama histórico, para depois viajarmos até ao futuro. Para começar, trago-lhe A Revolta, com Andrew Garfield no papel principal. Em 1381, numa Inglaterra assolada pela peste negra e pela pobreza generalizada, o descontentamento cresce entre os camponeses, sujeitos à servidão e a impostos cada vez mais elevados. Quando a situação se torna insustentável, revoltam-se contra a opressão das autoridades. É assim que um simples agricultor se rebela, reúne outros como ele e organiza uma marcha sobre Londres, tornando-se o líder da revolta contra o governo do jovem rei Ricardo II, de apenas 14 anos.
5: Listen. Can you not hear their rage?
4: Este drama histórico é inspirado na Revolta dos Camponeses de 1381, um episódio decisivo da história inglesa que está associado à lenda de Robin Hood. Realizado e escrito por Paul Greengrass, conta no elenco com Andrew Garfield, Jamie Bell, Stephen Delane, Tom Hollander, Cosmo Jarvis, Thomasine McKenzie e Catherine Waterstone.
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6: Hey, man, I gotta be 7. Do you know where I can take this? Excuse me, oh my God.
4: E como tinha dito, depois do passado, vamos até um futuro, provavelmente não muito distante. Falo-vos da estreia do mais recente filme inspirado no jogo de computador Resident Evil e que adota esse mesmo nome.
6: Sweetheart, I'm sorry, the signal sucks here. Can you hear me?
7: I'm gonna stay with Katie for a bit.
6: Michelle, please do not go stay with freaking Katie.
4: Durante uma entrega noturna, o estafeta Brian vê-se apanhado numa espiral de violência quando uma misteriosa infecção começa a transformar a população em criaturas ávidas de sangue. Sozinho numa cidade à beira do colapso e sem compreender a verdadeira dimensão da ameaça, Brian confronta-se com um mundo onde subsistir vai depender de até onde está disposto a ir.
6: Hello? There's an emergency here. I was wondering if I could use your phone.

0: inspirado no universo do aclamado videojogo criado pela Capcom Resident Evil, este é um thriller de ação e terror ambientado num cenário apocalíptico. Realizado por Zack Cregger, que assinou A Hora do Desaparecimento e que escreveu também o argumento com Shay Hayton, o filme conta com Austin Abrams, Paul Walter Hauser, Zach Cherry e Kelly Reis nos principais papéis. E para terminar, temos uma produção portuguesa, mas falada em inglês e com atores também internacionais, que nos direciona para o terror corporal. A estreia é esta quinta-feira e o filme chama-se Body Hackers.
1: Are you a surgeon?
2: Whatever crap they're injecting people with, I'm going to expose it. It's going to be known.
0: Denver Blake, jornalista, decide investigar a indústria de cosmética e cirurgia estética que lucra com as inseguranças e os complexos que ela própria incute nas pessoas. Essa investigação leva-o até René, uma ex-bailarina que tenta constantemente moldar o próprio corpo através de tratamentos e cirurgias. A atração por ela acaba por arrastar Denver para um mundo onde a cirurgia estética deixa de ser apenas uma promessa de aperfeiçoamento para se tornar uma forma de erotismo. Primeira incursão em língua inglesa do cineasta português Carlos Conceição, Body Hackers teve a sua estreia mundial no Festival de Cinema de Edimburgo. Em Portugal, o filme integrou a competição Méliès d'Argent, melhor longa europeia, no Motel X, Festival Internacional de Cinema de Terror de Lisboa. Macaul Lombardi, Joana Ribeiro, Elina Lowenson, Janet Yam, Alba Batista e Dinard de Freitas assumem os papéis principais.
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1: Those Were the Days é uma canção creditada a Gene Ruskin, que adicionou uma nova letra, em inglês, à romântica canção russa By the Long Road, na tradução inglesa, composta por Boris Formin, com palavras do poeta Konstantin Prodevsky. É lida essencialmente com reminiscências sobre a juventude e o idealismo romântico. A cantora georgiana Tamara Tsereteli e o cantor russo Alexander Vertinsky fizeram provavelmente as primeiras gravações da canção em 1925 e 1926, respectivamente. No início da década de 1960, Ruskin, com a sua esposa Francesca, tocava música folk em Greenwich Village, em Nova York, incluindo a White Horse Tavern. Ruskin, que tinha crescido a ouvir a música, escreveu uma nova letra, em inglês, para a velha música russa. Mas na maioria das gravações da canção, chamou a si os direitos de autor, quer da letra, quer da música, embora tenha escrito apenas uma nova letra. Os Ruskins eram artistas internacionais e tocavam também no Blue Angel de Londres todos os anos, fechando sempre o seu programa com esta canção. Paul McCartney frequentava o clube e, sendo fã da música, tentou que vários cantores ou grupos, incluindo os Moody Blues, a gravassem, todavia sem sucesso. Mas após a criação da sua própria editora, a Apple Records, McCartney gravou imediatamente a canção nos Abbey Road Studios, em Londres, cantada por Mary Hopkin. A canção foi incluída no seu álbum de estreia, Postcard, lançado em 1969. O single, lançado em 1968, com produção de Paul McCartney e arranjos de Richard Hewson, tornou-se um sucesso enorme, tendo chegado ao número 1 da UK Single Chart e nas tabelas da Canadian RPM Magazine. Nos Estados Unidos, foi número 2 na tabela das 100 melhores da Billboard.

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2: A Apple anunciou esta semana o iPhone Duo, o primeiro telemóvel de ecrã dobrável da marca, que chegará às lojas durante o próximo mês de outubro. Assim que foi apresentado, não tardaram as reações positivas dos fãs da Apple e aficionados por telemóveis, e há quem acredite que este entusiasmo se pode traduzir em vendas. De acordo com o relatório partilhado pela TrendForce, os analistas acreditam que o lançamento do iPhone Duo permitirá à Apple capturar uma boa parte do mercado de telemóveis dobráveis. O relatório em questão indica que, até ao final deste ano, a Apple deverá conseguir uma quota de cerca de 25% do segmento dos telemóveis dobráveis. O mesmo relatório indica que, até ao final do ano, a Samsung manter-se-á no primeiro lugar na tabela das marcas com mais dobráveis vendidos, com 7,1 milhões de unidades, com a Huawei a vender 5 milhões de dobráveis e a dividir o segundo lugar com a Apple. A TrendForce acredita que, além das funcionalidades de hardware do iPhone Duo, os consumidores também serão convencidos pela integração aprofundada de inteligência artificial e interfaces multitasking com o maior ecrã flexível, e que tal pode transformar o dispositivo numa nova interface para aplicações de inteligência artificial.
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0: 2 e 1. 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
1: Utilize ferramentas que facilitem a gestão. A tecnologia oferece diversas opções de gerenciamento em nível básico ou avançado, a depender da necessidade da sua empresa, para otimizar as tarefas do dia-a-dia, além de, obviamente, permitir um controle mais preciso dos recursos. Um grande erro está em achar que a contratação de softwares e ferramentas de gestão é um gasto extra. Na verdade, ela representa um ótimo investimento, pois permite processar um enorme número de dados, o que gera economia de tempo, maior organização do fluxo de caixa, controle do stock, acompanhamento do saldo, acesso remoto, dentre outras possibilidades.
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1: Mascar uma pastilha elástica depois do almoço até pode dar a sensação de limpeza dentária. E fazê-lo durante a manhã pode ajudar a aliviar o stress e a tensão do trabalho. Recorrer às pastilhas elásticas para uma tarde de passeio pode proporcionar alguma descontração e para os mais novos pode até ser um mote de brincadeira. Mas e se as pastilhas elásticas não forem assim tão amigas da saúde? A dúvida é lançada por um recente estudo da Universidade de Binghamton, nos Estados Unidos, que alerta para o facto de as pastilhas elásticas não contribuírem apenas para o aparecimento de cáries e dores maxilares. Na edição online da revista norte-americana Cosmopolitan, pode ler-se que as pastilhas elásticas comercializadas contêm nanopartículas de óxido de titânio, uma substância que pode ser nociva e que é usada em vários tipos de doces, pasta de dentes, maioneses industrializadas e ainda alguns tipos de chocolate. O óxido de titânio, usado para melhorar a textura dos alimentos, pode causar problemas no sistema digestivo quando é ingerido de forma continuada. De acordo com as conclusões do estudo, a exposição crónica a esta substância pode fazer com que as células intestinais tenham uma maior dificuldade em absorver micronutrientes como o ferro, o zinco e ainda ácidos gordos, que são fundamentais para o bom funcionamento do organismo e têm um impacto determinante na saúde mental.
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2: A salsa, também chamada de salsinha, é um alimento ótimo para dar sabor a pratos sem acrescentar quantidades excessivas de sal ou açúcar. Além de ajudar na redução do consumo de temperos refinados, o consumo de salsa proporciona benefícios à saúde. O baixo consumo de vitamina K tem sido associado a um maior risco de fratura óssea. Já o consumo de uma quantidade adequada de vitamina K pode melhorar a saúde óssea, aumentando a absorção de cálcio e reduzindo a sua excreção pela urina. Num estudo publicado pela plataforma PubMed, pessoas com níveis altos de vitamina K sofreram 22% menos fraturas do que aquelas com níveis baixos. 10 ramos de salsa são o suficiente para atingir a dose diária recomendada de vitamina K.
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0: 3 e 1.
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1: No dia 17 de setembro de 1901, nascia em Vila do Conde o escritor português José Régio, pseudónimo de José Maria dos Reis Pereira. Como escritor, José Régio é considerado um dos grandes criadores da moderna literatura portuguesa. Refleteu em toda a sua obra problemas relativos ao conflito entre o homem e Deus, o artista e a sociedade, o eu e os outros. Construiu a sua poderosa arte poética e ficcional num tom misticista e no intimismo psicologista com que analisava a problemática das relações humanas e da solidão do indivíduo, procedendo ao mesmo tempo a uma dolorosa autoanálise. Tem uma biblioteca e uma escola secundária com o seu nome em Vila do Conde. Neste dia, mas em 1980, morreu o psicólogo suíço Jean Piaget. Foi epistemólogo, considerado um dos mais importantes pensadores do século XX. Defendeu uma abordagem interdisciplinar para a investigação epistemológica e fundou a epistemologia genética, teoria do conhecimento com base no estudo da gênese psicológica do pensamento humano. Em 1936, recebeu o primeiro título de doutor honoris causa pela Universidade de Harvard, um ato que se iria repetir por mais de 30 universidades em todo o mundo.
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2: 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Saiba agora a temperatura que está em Pombal.
3: 15 graus.

0: 5 e 3. 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
1: Na Bósnia e Herzegovina, beber café é também uma oportunidade para conviver. O tradicional café bósnio é preparado num recipiente chamado džezva e servido numa pequena chávena, normalmente acompanhado por água e muitas vezes por um doce. O café é preparado de uma forma semelhante ao café turco, mas existe uma tradição própria associada à forma como é servido e consumido. Nos cafés das cidades bósnias, é comum as pessoas permanecerem bastante tempo à conversa. Por isso, se um dia visitar a Bósnia e Herzegovina, não tenha pressa quando pedir um café. Mais do que uma bebida rápida, pode ser um momento para parar, conversar e apreciar o ambiente.
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4: I am no soldier. I am no priest. I'm just a farmer.
5: Olá, seja bem-vindo a mais um Cinema 7. Abro-lhe as portas da nossa sala de cinema para lhe falar de três estreias. E para começar, vamos ao passado para falar de um drama histórico, para depois viajarmos até ao futuro. Para começar, trago-lhe A Revolta, com Andrew Garfield no papel principal.
4: Enough! We've given you enough! I shouldn't have done that,
5: Em 1381, numa Inglaterra assolada pela peste negra e pela pobreza generalizada, o descontentamento cresce entre os camponeses, sujeitos à servidão e a impostos cada vez mais elevados. Quando a situação se torna insustentável, revoltam-se contra a opressão das autoridades. É assim que um simples agricultor se rebela, reúne outros como ele e organiza uma marcha sobre Londres, tornando-se o líder da revolta contra o governo do jovem rei Ricardo II, de apenas 14 anos.
4: Listen. Can you not hear their rage?
5: Este drama histórico é inspirado na Revolta dos Camponeses de 1381, um episódio decisivo da história inglesa que está associado à lenda de Robin Hood. Realizado e escrito por Paul Greengrass, conta no elenco com Andrew Garfield, Jamie Bell, Stephen Delane, Tom Hollander, Cosmo Jarvis, Thomasine McKenzie e Catherine Waterstone.
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4: Hey, man, I gotta be 7. Do you know where I can take this? Oh my God.
5: E como tinha dito, depois do passado, vamos até um futuro, provavelmente não muito distante. Falo-vos da estreia do mais recente filme inspirado no jogo de computador Resident Evil e que adota esse mesmo nome.
4: Sweetheart, I'm sorry, the signal sucks here. Can you hear me?
6: I'm gonna stay with Katie for a bit.
4: Michelle, please do not go stay with freaking Katie.
5: Durante uma entrega noturna, o estafeta Brian vê-se apanhado numa espiral de violência quando uma misteriosa infecção começa a transformar a população em criaturas ávidas de sangue. Sozinho numa cidade à beira do colapso e sem compreender a verdadeira dimensão da ameaça, Brian confronta-se com um mundo onde subsistir vai depender de até onde está disposto a ir.
4: Hello? There's an emergency here. I'm wondering if I could use your phone?
5: Inspirado no universo do aclamado videojogo criado pela Capcom Resident Evil, este é um thriller de ação e terror ambientado num cenário apocalíptico, realizado por Zack Cregger, que assinou A Hora do Desaparecimento e que escreveu também o argumento com Shay Hayton. O filme conta com Austin Abrams, Paul Walter Hauser, Zack Cherry e Kelly Reis nos principais papéis.
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5: E para terminar, temos uma produção portuguesa, mas falada em inglês e com atores também internacionais, que nos direciona para o terror corporal. A estreia é esta quinta-feira e o filme chama-se Body Hackers.
7: Are you a surgeon?
8: Whatever crap they're injecting people with, I'm going to expose it.
5: Denver Blake, jornalista, decide investigar a indústria de cosmética e cirurgia estética que lucra com as inseguranças e os complexos que ela própria incute nas pessoas. Essa investigação leva-o até René, uma ex-bailarina que tenta constantemente moldar o próprio corpo através de tratamentos e cirurgias. A atração por ela acaba por arrastar Denver para um mundo onde a cirurgia estética deixa de ser apenas uma promessa de aperfeiçoamento para se tornar uma forma de erotismo.
7: As a subversive act.
5: Primeira incursão em língua inglesa do cineasta português Carlos Conceição, Body Hackers teve a sua estreia mundial no Festival de Cinema de Edimburgo. Em Portugal, o filme integrou a competição Méliès d'Argent, melhor longa europeia, no Motel X, Festival Internacional de Cinema de Terror de Lisboa. Macaulay Lombardi, Joana Ribeiro, Elina Lowenson, Janet Yam, Alba Batista e Dinarte Freitas assumem os papéis principais.
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0: 6 e 2. 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
0: 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Alguns psicólogos alertam-nos para a necessidade de falarmos daquilo que nos magoa, de termos a coragem de dizer basta a quem nos agride, de chorarmos quando estivermos tristes, enfim. A regra é simples e bastante clara. Em certos momentos, ou superamos o silêncio, ou o silêncio nos devora. É preciso ter a consciência que nem tudo cabe dentro de nós, que nem todos os sentimentos irão se acomodar confortavelmente no nosso íntimo e que a doença que se manifesta muitas vezes no corpo aparece, em grande parte, devido ao facto de termos silenciado e guardado tempo demais muito sofrimento. Desta forma, a atitude de verbalizarmos, de expressarmos o nosso descontentamento com situações com as quais não concordamos, recomenda-se e dá saúde. Pense nisto e seja feliz. 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
2: A salsa, também chamada de salsinha, é um alimento ótimo para dar sabor a pratos sem acrescentar quantidades excessivas de sal ou açúcar. Além de ajudar na redução do consumo de temperos refinados, o consumo de salsa proporciona benefícios à saúde. O baixo consumo de vitamina K tem sido associado a um maior risco de fratura óssea. Já o consumo de uma quantidade adequada de vitamina K pode melhorar a saúde óssea, aumentando a absorção de cálcio e reduzindo a sua excreção pela urina. Num estudo publicado pela plataforma PubMed, pessoas com níveis altos de vitamina K sofreram 22% menos fraturas do que aquelas com níveis baixos. 10 ramos de salsa são o suficiente para atingir a dose diária recomendada de vitamina K.
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1: A Apple anunciou esta semana o iPhone Duo, o primeiro telemóvel de ecrã dobrável da marca, que chegará às lojas durante o próximo mês de outubro. Assim que foi apresentado, não tardaram as reações positivas dos fãs da Apple e aficionados por telemóveis, e há quem acredite que este entusiasmo se pode traduzir em vendas. De acordo com o relatório partilhado pela TrendForce, os analistas acreditam que o lançamento do iPhone Duo permitirá à Apple capturar uma boa parte do mercado de telemóveis dobráveis. O relatório em questão indica que, até ao final deste ano, a Apple deverá conseguir uma quota de cerca de 25% do segmento dos telemóveis dobráveis. O mesmo relatório indica que, até ao final do ano, a Samsung manter-se-á no primeiro lugar na tabela das marcas com mais dobráveis vendidos, com 7,1 milhões de unidades, com a Huawei a vender 5 milhões de dobráveis e a dividir o segundo lugar com a Apple. A TrendForce acredita que, além das funcionalidades de hardware do iPhone Duo, os consumidores também serão convencidos pela integração aprofundada de inteligência artificial e interfaces multitasking com o maior ecrã flexível, e que tal pode transformar o dispositivo numa nova interface para aplicações de inteligência artificial.
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0: 7 e 2. 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

0: Em Portugal continental são
1: 7:16.
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1: Com um investimento de cerca de 3 milhões de euros, a expansão norte da zona industrial da Guia avança para o terreno.
0: Notícias com Ana Laura Duarte.
1: A Câmara Municipal de Pombal assinou na passada sexta-feira, 11 de setembro, o auto de consignação da obra de expansão norte da zona industrial da Guia, dando início a uma intervenção que representa um investimento municipal de 2.938.995 euros acrescido de IVA. A empreitada tem um prazo de execução

0: A ação da Zona Industrial da Guia correu muito bem e constituiu um caso de sucesso. A expectativa é, por isso, que esta nova fase possa beneficiar da dinâmica empresarial já existente e reforçar a capacidade de atração de novos investimentos. Também a autarquia destacou o peso da atividade económica no desenvolvimento do concelho e a importância de aumentar a disponibilidade de espaços destinado às empresas. Pedro Pimpão, presidente da Câmara Municipal de Pombal, sublinhou que o objetivo de atrair e fixar mais empresas no território é real, criando simultaneamente condições para que mais pessoas possam encontrar no concelho oportunidades do ponto de vista profissional. A obra de expansão deverá agora avançar para o terreno, ficando a execução condicionada ao prazo contratual de cerca de 18 meses. O município de Pombal vai investir 607.740 € em duas intervenções de reabilitação de linhas de água no concelho, no âmbito dos trabalhos de recuperação na sequência da tempestade Christine. A maior empreitada destina-se à desobstrução da Ribeira de Carnide e dos seus principais afluentes, tendo sido adjudicada pelo valor de 357.000 €. A decisão de adjudicação foi submetida à reunião de Câmara de 10 de setembro para ratificação. Já a intervenção no Rio Arunca, em Pombal, representa um investimento de 250.000 €, tendo a respectiva empreitada sido igualmente adjudicada e levada ao Executivo Municipal para ratificação. As duas empreitadas integram o conjunto de intervenções que o município tem vindo a preparar para recuperar infraestruturas e territórios afetados pela tempestade, representando em conjunto um investimento superior a 600.000 €. Além de vários espaços de divulgação de produtos e serviços relacionados com o bem-estar, o Pombal Wellness Weekend integra o movimento World Wellness Weekend e envolve profissionais, empresas e entidades locais. Algumas das atividades estão sujeitas à inscrição prévia. Continua a acompanhar-nos através das nossas edições radiofónicas ou online. Uma boa quarta-feira.
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0: agora, tempo para a temperatura em Pombal.
1: 15 graus.

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1: No dia 17 de setembro de 1901, nascia em Vila do Conde o escritor português José Régio, pseudónimo de José Maria dos Reis Pereira. Como escritor, José Régio é considerado um dos grandes criadores da moderna literatura portuguesa. Refleteu em toda a sua obra problemas relativos ao conflito entre o homem e Deus, o artista e a sociedade, o eu e os outros. Construiu a sua poderosa arte poética e ficcional num tom misticista e no intimismo psicologista com que analisava a problemática das relações humanas e da solidão do indivíduo, procedendo ao mesmo tempo a uma dolorosa autoanálise. Tem uma biblioteca e uma escola secundária com o seu nome em Vila do Conde. Neste dia, mas em 1980, morreu o psicólogo suíço Jean Piaget. Foi epistemólogo, considerado um dos mais importantes pensadores do século XX. Defendeu uma abordagem interdisciplinar para a investigação epistemológica e fundou a epistemologia genética, teoria do conhecimento com base no estudo da gênese psicológica do pensamento humano. Em 1936, recebeu o primeiro título de doutor honoris causa pela Universidade de Harvard, um ato que se iria repetir por mais de 30 universidades em todo o mundo.
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2: Nem é tarde, nem é cedo. São
3: 7:46.

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2: Olá, cá estou eu com mais um Pombal em Agenda, onde lhe vou falar de algumas iniciativas que decorrem durante este fim de semana no Concelho de Pombal. E começo exatamente pelo Pombal Wellness Weekend, uma iniciativa integrada na 10ª edição do World Wellness Weekend, envolvendo a comunidade na valorização das dimensões mais relevantes do ser humano numa perspectiva holística, onde as componentes da saúde e do bem-estar assumem uma relevância cada vez maior. Haverá atividades em Pombal sexta, sábado e domingo, mas cingindo-me apenas ao fim de semana, digo-lhe que no sábado são muitas as atividades. Entre as 10 da manhã e as 7 da tarde, haverá desporto para todos no Jardim do Cardal, terapeuta integrativa, com Márcia Terapias Integrativas, também no Jardim do Cardal, Elizabeth Silva com a Magia da Vida, no Largo do Cardal, e ainda a nutricionista Elisa Costa, com avaliação antropométrica e aconselhamento nutricional, também no Jardim do Cardal. É também no jardim que, entre as 10 e as 18 horas, haverá barras de acesso e métodos de massagem Renata França por Virginie Origins Body e, entre as 10 e a 1 da tarde, laboratório de análises clínicas do Centro de Medicina Laboratorial Germano de Sousa. Depois haverá outras atividades a decorrer entre as 9 e 11 da manhã, ao ritmo do teu ciclo, fertilidade, emoções e sexualidade, na sala polivalente da Biblioteca Municipal de Pombal, das 9 às 10 da manhã, Floresta Mãe, sessão Vida Plena, na Aqua Vila, na Ponta Samassa, há ainda Hatha Yoga, às 10 da manhã, no Jardim do Cardal, libertar a dor e acalmar a mente com a terapia de Bowen, com a fisioterapeuta Helena Cruz no edifício do Pombal Shopping, entre as 10 e as 13. Entre as 11 e o meio-dia, Floresta Mãe, sessão Gravidez Plena, no Aqua Vila, na Ponta Samassa. Há ainda um workshop de reflexologia às 11h30 da manhã, na sala polivalente da Biblioteca Municipal. Às 15 horas, um workshop de desenvolvimento motor do bebê na CID Saúde, na Avenida Heróis do Ultramar, número 167. Às 16, barriga inchada, intestino preguiçoso, vem perceber o que o teu corpo te está a dizer, no Jardim do Cardal. E entre as 17 e as 18, mais uma sessão da Floresta Mãe, sessão Família Plena, no Aqua Vila. No domingo, continua o desporto para todos no Jardim do Cardal, assim como a magia da vida e um espaço de produtos naturais para o seu bem-estar, tudo entre as 10 e as 19. Em termos de atividades, haverá yoga sistémico das 10 às 11 da manhã no Jardim do Cardal, das 10 às 11h30 o Círculo da Harmonia na Magia da Vida, na Rua de Santa Luzia, número 22, das 10 ao meio-dia e meia no Jardim do Cardal estará a nutricionista Elisa Costa para falar sobre menopausa com saúde, às 15 horas libertar o corpo em 5 minutos com fisioterapia pela Clínica CEAP na Casa Varela, às 16, a importância do sono, também na Casa Varela. Às 17h30, regresso a ti, sessão de respiração consciente, movimento livre e meditação no Parque do Açude. E também incluído nesta Pombal Wellness Weekend, mas na freguesia de Meirinhas. No sábado, há Viver a Gravidez, Movimento, Respiração e Bem-Estar na 3R Clínica de Meirinhas. Entre as 11 e as 11h45, reencontrar o corpo, fisioterapia no pós-parto, no mesmo local. Assim como da parte da tarde, um workshop de medicina ayurvédica e rotina diária entre as 16 e as 16h30 e depois às 16h45, yoga ao ritmo das estações. Já no domingo, às 10 da manhã, há o desafio Viva Mais, no Largo da Igreja das Meirinhas, e das 10 às 11, também nutrição e bem-estar, no Largo da Igreja das Meirinhas. Outra sugestão para o fim de semana vai para as Jornadas Europeias do Património, que se celebram no Museu de Arte Popular Portuguesa, com o workshop Bracejarte, Bracejo e Papel com Arte. Os participantes criam objetos funcionais que alinham tradição e modernidade, promovendo a arte do bracejo da ilha e refletindo sobre a nossa identidade cultural. A oficina é conduzida por Cristina de Ramos Sousa e cada participante deve levar um avental. A lotação é de 12 participantes e a entrada é gratuita. Também no sábado, às 16 horas, na Casa Varela, é inaugurada a exposição Deviam Ter Sido Trevos, de Anabela Ferreira. É uma artista pombalense cuja prática se centra no desenho. A sua primeira exposição individual reúne um conjunto de obras desenvolvidas durante uma residência artística, onde o espaço doméstico se transforma no cenário de uma narrativa simbólica sobre a presença de algo invisível que habita o cotidiano. Ainda no sábado, às 18 horas, no Jardim do Cardal, decorre o espetáculo Hecate pela Companhia Absurda. No domingo, pelas 9 da manhã, há mais um Descubra o Nosso Concelho a Caminhar, desta vez com os Moinhos de Abiul, uma jornada desde a sede de residência dos Condes de Aveiro até ao Alto das Corujeiras para descobrir os seus moinhos. Ao longo do percurso, será possível conhecer um pouco mais sobre a ancestralidade desta vila e da sua comunidade e descobrir a possível razão para a existência dos moinhos de latão nesta região. A lotação é para 20 participantes e o percurso terá 12 quilómetros com um grau de dificuldade moderado. Realço ainda, no sábado, às 10:30 da manhã, a apresentação do livro O Bebé que Só Falava com Gestos, no espaço do Gabinete de Apoio à Família e Parentalidade, na Rua António Fortunato da Rocha Quaresma, número 86, em frente à Escola Secundária de Pombal. Por último, destaco o arranque do Campeonato Distrital da Divisão de Honra de Futebol, este ano com a participação de 4 equipas do Conselho de Pombal. Nesta primeira jornada, há 2 encontros que se disputam no Conselho, o União de Pombal Caldas B e o Grupo Desportivo da Ilha Alqueidão da Serra. O primeiro joga-se às 15 horas no Campo de Jogos da Ranha, no domingo, enquanto a Ilha recebe o Alqueidão da Serra às 16, também de domingo, no Campo das Lagoas, na Ilha. Eram estas então as sugestões que tinha para si. Se tiver algum evento que queira destacar na sua terra, pode-nos fazer chegar a informação através da nossa página de Facebook ou por e-mail para geral@pombal97.com. Aproveite estas sugestões e viva a cultura e o desporto no seu concelho.
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1: Those Were the Days é uma canção creditada a Gene Ruskin, que adicionou uma nova letra, em inglês, à romântica canção russa By the Long Road, na tradução inglesa, composta por Boris Formin, com palavras do poeta Konstantin Prodevsky. É lida essencialmente com reminiscências sobre a juventude e o idealismo romântico. A cantora georgiana Tamara Tsereteli e o cantor russo Alexander Vertinsky fizeram provavelmente as primeiras gravações da canção em 1925 e 1926, respectivamente. No início da década de 1960, Ruskin, com a sua esposa Francesca, tocava música folk em Greenwich Village, em Nova York, incluindo a White Horse Tavern. Ruskin, que tinha crescido a ouvir a música, escreveu uma nova letra em inglês para a velha música russa. Mas na maioria das gravações da canção, chamou a si os direitos de autor, quer da letra, quer da música, embora tenha escrito apenas uma nova letra. Os Ruskins eram artistas internacionais e tocavam também no Blue Angel de Londres todos os anos, fechando sempre o seu programa com esta canção. Paul McCartney frequentava o clube e, sendo fã da música, tentou que vários cantores ou grupos, incluindo os Moody Blues, a gravassem, todavia sem sucesso. Mas após a criação da sua própria editora, a Apple Records, McCartney gravou imediatamente a canção nos Abbey Road Studios, em Londres, cantada por Mary Hopkin. A canção foi incluída no seu álbum de estreia, Postcard, lançado em 1969. O single, lançado em 1968, com produção de Paul McCartney e arranjos de Richard Hewson, tornou-se um sucesso enorme, tendo chegado ao número 1 na UK Single Chart e nas tabelas da Canadian RPM Magazine. Nos Estados Unidos, foi número 2 na tabela das 100 melhores da Billboard.

0: 8 e 4. 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
1: Destaques do dia. Ontem de manhã, em Estrasburgo, a Presidente da Comissão Europeia, Ursula von der Leyen, apresentou os seus planos para o próximo ano no discurso anual sobre o Estado da União perante o Parlamento Europeu. A Presidente Ursula von der Leyen foi recebida pela Presidente do Parlamento, Roberta Metsola, que falou aos jornalistas antes do debate. Eis as suas palavras.
2: Our demands are pretty clear.
1: As nossas exigências são bastante claras. Em primeiro lugar, esperamos anúncios firmes sobre a competitividade, como reduzir os custos e, ao mesmo tempo, manter a Europa competitiva. Em segundo, sobre a segurança, como garantir a segurança das nossas fronteiras externas. Em terceiro, sobre o clima, sobretudo depois do que vimos nos últimos meses, temos de assegurar uma melhor preparação contra condições meteorológicas extremas no nosso continente. E, em quarto, sobre a agenda social, como tornar a vida mais acessível para os nossos cidadãos.
2: How can we make life more affordable for our citizens?
1: No hemiciclo, a Presidente da Comissão, Ursula von der Leyen, descreveu a atual situação económica da Europa e acrescentou que a segurança e a prosperidade futuras da UE também dependerão da forma como respondermos a pontos de ruptura, como as alterações climáticas.
3: Science is clear.
1: A ciência é clara. A Europa está a aquecer a um ritmo duas vezes superior ao mundial. Naturalmente, a transição é complexa e teremos de nos adaptar e aprender ao longo do caminho. Mas não há dúvida de que a Europa pode, deve e vai manter o rumo no que respeita aos nossos objetivos climáticos. Em breve, apresentaremos um plano europeu para fazer face às ondas de calor. Precisamos de melhores sistemas de alerta precoce e de uma melhor preparação no domínio da saúde. Precisamos de medidas de adaptação e arrefecimento urbanos, sem esquecer as pessoas mais vulneráveis.
4: And we need to support the most vulnerable.
1: No que toca à inteligência artificial, a Presidente Ursula von der Leyen deixou claro que a IA pode beneficiar os seres humanos se a União Europeia a souber usar devidamente.
4: The key is...
1: A chave está em criar o valor que a IA ainda não produziu. Isto significa trazer a IA do ecrã para a economia e a sociedade reais, nas fábricas, nos hospitais, na agricultura de precisão, nas nossas redes energéticas, incluindo nas redes inteligentes, na condução autónoma e na defesa. É aí que se esconde o valor real.
4: This is where the real value is hidden.
1: A independência energética, a segurança das fronteiras e os direitos das mulheres também estiveram entre os temas abordados no discurso deste ano sobre o Estado da União. Durante a sessão plenária, o Parlamento aprovou recomendações para reforçar a democracia face à ingerência estrangeira e à desinformação. Os deputados identificaram a Rússia como a principal ameaça externa e referiram as atividades ligadas à Bielorrússia, à China, ao Irão e à Coreia do Norte. Manifestaram o seu apoio ao novo centro da UE para a resiliência democrática e apelaram para uma maior proteção dos meios de comunicação social independentes e medidas contra a interferência eleitoral impulsionada por robôs digitais. Os parlamentares instaram ainda as plataformas online a aplicarem as regras digitais existentes e a ajudarem a proteger a integridade das eleições. O Parlamento apoiou igualmente os planos para reforçar o mecanismo de ajustamento carbónico fronteiriço da UE, que aplica uma taxa sobre o carbono a determinadas mercadorias importadas. Os deputados querem que o mecanismo abranja mais produtos acabados, nomeadamente artigos de aço e alumínio, e colmate as lacunas que permitem às empresas contornar a carga. Os parlamentares apoiam ainda a criação de um fundo temporário de descarbonização, para ajudar os produtores europeus a reduzirem as emissões e a competirem nos mercados de exportação. O Parlamento vai agora negociar as propostas com os Estados-membros.
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19: I am no soldier. I am no priest. I'm just a farmer.
20: Olá, seja bem-vindo a mais um Cinema 7. Abre-lhe as portas da nossa sala de cinema para lhe falar de três estreias. E para começar, vamos ao passado para falar de um drama histórico, para depois viajarmos até ao futuro. Para começar, trago-lhe A Revolta, com Andrew Garfield no papel principal.
21: We've given you enough!
22: I shouldn't have done that, farmer.
20: Em 1381, numa Inglaterra assolada pela peste negra e pela pobreza generalizada, o descontentamento cresce entre os camponeses, sujeitos à servidão e a impostos cada vez mais elevados. Quando a situação se torna insustentável, revoltam-se contra a opressão das autoridades. É assim que um simples agricultor se rebela, reúne outros como ele e organiza uma marcha sobre Londres, tornando-se o líder da revolta contra o governo do jovem rei Ricardo II, de apenas 14 anos.
22: Listen. Listen. Can you not hear their rage?
20: Este drama histórico é inspirado na Revolta dos Camponeses de 1381, um episódio decisivo da história inglesa que está associado à lenda de Robin Hood. Realizado e escrito por Paul Greengrass, conta no elenco com Andrew Garfield, Jamie Bell, Stephen Delane, Tom Hollander, Cosmo Jarvis, Thomasine McKenzie e Catherine Waterstone.
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24: Hey. Hey, man, I gotta be 7. Do you know where I can take this? Oh my God.
20: E como tinha dito, depois do passado, vamos até um futuro, provavelmente não muito distante. Falo-vos da estreia do mais recente filme inspirado no jogo de computador Resident Evil e que adota esse mesmo nome.
24: Sweetheart, I'm sorry, the signal sucks here. Can you hear me?
25: I'm gonna stay with Katie for a bit.
24: Michelle, please do not go stay with freaking Katie.
20: Durante uma entrega noturna, o estafeta Brian vê-se apanhado numa espiral de violência quando uma misteriosa infecção começa a transformar a população em criaturas ávidas de sangue. Sozinho numa cidade à beira do colapso e sem compreender a verdadeira dimensão da ameaça, Brian confronta-se com um mundo onde subsistir vai depender de até onde está disposto a ir.
24: Hello? There's an emergency here. I was wondering if I could use your phone.
20: Inspirado no universo do aclamado videojogo criado pela Capcom Resident Evil, este é um thriller de ação e terror ambientado num cenário apocalíptico. Realizado por Zack Cregger, que assinou A Hora do Desaparecimento e que escreveu também o argumento com Shay Hayton, o filme conta com Austin Abrams, Paul Walter Hauser, Zack Cherry e Kelly Reis nos principais papéis.
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20: E para terminar, temos uma produção portuguesa, mas falada em inglês e com atores também internacionais, que nos direciona para o terror corporal. A estreia é esta quinta-feira e o filme chama-se Body Hackers.
2: Are you a surgeon?
3: Whatever crap they're injecting people with, I'm going to expose it.
20: Denver Blake, jornalista, decide investigar a indústria de cosmética e cirurgia estética que lucra com as inseguranças e os complexos que ela própria incute nas pessoas. Essa investigação leva-o até René, uma ex-bailarina que tenta constantemente moldar o próprio corpo através de tratamentos e cirurgias. A atração por ela acaba por arrastar Denver para um mundo onde a cirurgia estética deixa de ser apenas uma promessa de aperfeiçoamento para se tornar uma forma de erotismo. Primeira incursão em língua inglesa do cineasta português Carlos Conceição, Body Hackers teve a sua estreia mundial no Festival de Cinema de Edimburgo. Em Portugal, o filme integrou a competição Méliès d'Argent, melhor longa europeia, no Motel X, Festival Internacional de Cinema de Terror de Lisboa. Macol Lombardi, Joana Ribeiro, Elina Lowenson, Janet Yam, Alba Batista e Dinarte Freitas assumem os papéis principais.
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15: Utilize ferramentas que facilitem a gestão. A tecnologia oferece diversas opções de gerenciamento em nível básico ou avançado, a depender da necessidade da sua empresa. Para otimizar as tarefas do dia-a-dia, além de, obviamente, permitir um controlo mais preciso dos recursos. Um grande erro está em achar que a contratação de softwares e ferramentas de gestão é um gasto extra. Na verdade, ela representa um ótimo investimento, pois permite processar um enorme número de dados, o que gera economia de tempo, maior organização do fluxo de caixa, controlo do stock, acompanhamento do saldo, acesso remoto, dentre outras possibilidades.
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3: Agora é tempo para mais uma edição dos Álbuns da Década. Na rádio, o disco A Night at the Opera dos Queen, que foi lançado em dezembro de 1975 e vendeu mais de 3 milhões de cópias. Na tabela dos 100 discos mais vendidos na década de 1970, este ocupa o lugar número 77.

este álbum alcançou a 9ª posição nos Estados Unidos da América, ultrapassando o seu predecessor, Sheer Heart Attack, em 3 lugares, enquanto que no Reino Unido foi o primeiro da banda a encabeçar uma tabela. Em Portugal chegou ao 5º lugar.

música regressou ao topo das tabelas dos Estados Unidos da América por mais 5 semanas no Natal de 1991, pouco tempo depois da morte do vocalista principal Freddie Mercury, o que o tornou o 7º single mais vendido de todos os tempos.

Bohemian Rhapsody foi escrito por Mercury, bem como o vaudevilliano Seaside Rendezvous, enquanto que a maior parte do resto, incluindo 39, em estilo Buffalo Springfield, e o rocker inqualificável Sweet Lady, foi composta por May.

baixista John Deacon contribui notavelmente com a canção de amor deliciosamente simples You're My Best Friend, que chegou a número 7 na tabela de singles do Reino Unido, a número 16 nos Estados Unidos da América e não chegou a figurar em Portugal.

Este disco foi gravado em vários locais do Reino Unido e conta com a produção de Roy Thomas Baker e dos próprios Queen. Tem a concepção da capa de David Costa, Gene Lusby e Freddie Mercury. Tem a duração total de 43 minutos e contém 12 músicas. Death on Two Legs, Lazing on a Sunday Afternoon, I'm in Love with My Car, You're My Best Friend, 39, Sweet Lady, Seaside Rendezvous, The Prophet's Song, Love of My Life, Good Company, Bohemian Rhapsody e God Save the Queen.

Mais uma edição dos álbuns da década. Hoje em destaque na rádio o disco A Night at the Opera dos Queen, que foi lançado no mundo da música em dezembro de 1975 e vendeu mais de 3 milhões de cópias. Na tabela dos 100 discos mais vendidos na década de 1970, este ocupa o lugar número 77.

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1: Na Bósnia e Herzegovina, beber café é também uma oportunidade para conviver. O tradicional café bósnio é preparado num recipiente chamado džezva e servido numa pequena chávena, normalmente acompanhado por água e muitas vezes por um doce. O café é preparado de uma forma semelhante ao café turco, mas existe uma tradição própria associada à forma como é servido e consumido. Nos cafés das cidades bósnias, é comum as pessoas permanecerem bastante tempo à conversa. Por isso, se um dia visitar a Bósnia e Herzegovina, não tenha pressa quando pedir um café. Mais do que uma bebida rápida, pode ser um momento para parar, conversar e apreciar o ambiente.
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1: E o relógio marca agora
2: 8:47.

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1: Mascar uma pastilha elástica depois do almoço até pode dar a sensação de limpeza dentária. E fazê-lo durante a manhã pode ajudar a aliviar o stress e a tensão do trabalho. Recorrer às pastilhas elásticas para uma tarde de passeio pode proporcionar alguma descontração e para os mais novos pode até ser um mote de brincadeira. Mas e se as pastilhas elásticas não forem assim tão amigas da saúde? A dúvida é lançada por um recente estudo da Universidade de Binghamton, nos Estados Unidos, que alerta para o facto de as pastilhas elásticas não contribuírem apenas para o aparecimento de cáries e dores maxilares. Na edição online da revista norte-americana Cosmopolitan, pode ler-se que as pastilhas elásticas comercializadas contêm nanopartículas de óxido de titânio, uma substância que pode ser nociva e que é usada em vários tipos de doces, pasta de dentes, maioneses industrializadas e ainda alguns tipos

0: de chocolate. O óxido de titânio, usado para melhorar a textura dos alimentos, pode causar problemas no sistema digestivo quando é ingerido de forma continuada. De acordo com as conclusões do estudo, a exposição crónica a esta substância pode fazer com que as células intestinais tenham uma maior dificuldade em absorver micronutrientes como o ferro, o zinco e ainda ácidos gordos, que são fundamentais para o bom funcionamento do organismo e têm um impacto determinante na saúde mental.
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5: Olá, sou a Ana, sou de Santarém e gostava de ouvir o Ivo Lucas.

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2: Com um investimento de cerca de 3 milhões de euros, a expansão norte da zona industrial da Guia avança para o terreno.
3: Notícias com Ana Laura Duarte.

0: da freguesia, mas para todo o concelho, lembrando que a primeira fase de expansão da zona industrial da Guia correu muito bem e constituiu um caso de sucesso. A expectativa é, por isso, que esta nova fase possa beneficiar da dinâmica empresarial já existente e reforçar a capacidade de atração de novos investimentos. Também a autarquia destacou o peso da atividade económica no desenvolvimento do concelho e a importância de aumentar a disponibilidade de espaços destinado às empresas. Pedro Pimpão, presidente da Câmara Municipal de Pombal, sublinhou que o objetivo de atrair e fixar mais empresas no território é real, criando simultaneamente condições para que mais pessoas possam encontrar no concelho oportunidades do ponto de vista profissional. A obra de expansão deverá agora avançar para o terreno, ficando a execução condicionada ao prazo contratual de cerca de 18 meses. O município de Pombal vai investir 607.740 € em duas intervenções de reabilitação de linhas de água no concelho, no âmbito dos trabalhos de recuperação na sequência da tempestade Christine. A maior empreitada destina-se à desobstrução da Ribeira de Carnide e dos seus principais afluentes, tendo sido adjudicada pelo valor de 357.000 €. A decisão de adjudicação foi submetida à reunião de Câmara de 10 de setembro para ratificação. Já a intervenção no Rio Arunca, em Pombal, representa um investimento de 250.000 €, tendo a respectiva empreitada sido igualmente adjudicada e levada ao Executivo Municipal para ratificação. As duas empreitadas integram o conjunto de intervenções que o município tem vindo a preparar para recuperar infraestruturas e territórios afetados pela tempestade, representando em conjunto um investimento superior a 600.000 €. Além de vários espaços de divulgação de produtos e serviços relacionados com o bem-estar, o Pombal Wellness Weekend integra o movimento World Wellness Weekend e envolve profissionais, empresas e entidades locais. Algumas das atividades estão sujeitas à inscrição prévia. Continua a acompanhar-nos através das nossas edições radiofónicas ou online. Uma boa quarta-feira.
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8: Quanto à temperatura, Pombal registra agora 19 graus.

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0: 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Alguns psicólogos alertam-nos para a necessidade de falarmos daquilo que nos magoa, de termos a coragem de dizer basta a quem nos agride, de chorarmos quando estivermos tristes. Enfim, a regra é simples e bastante clara. Em certos momentos, ou superamos o silêncio, ou o silêncio nos devora. É preciso ter a consciência que nem tudo cabe dentro de nós, que nem todos os sentimentos irão se acomodar confortavelmente no nosso íntimo e que a doença que se manifesta muitas vezes no corpo aparece, em grande parte, devido ao facto de termos silenciado e guardado tempo demais muito sofrimento. Desta forma, a atitude de verbalizarmos, de expressarmos o nosso descontentamento com situações com as quais não concordamos, recomenda-se e dá saúde. Pense nisto e seja feliz.
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1: 97. 10 e 2. 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
1: A Apple anunciou esta semana o iPhone Duo, o primeiro telemóvel de ecrã dobrável da marca, que chegará às lojas durante o próximo mês de outubro. Assim que foi apresentado, não tardaram as reações positivas dos fãs da Apple e aficionados por telemóveis, e há quem acredite que este entusiasmo se pode traduzir em vendas. De acordo com um relatório partilhado pela TrendForce, os analistas acreditam que o lançamento do iPhone Duo permitirá à Apple capturar uma boa parte do mercado de telemóveis dobráveis. O relatório em questão indica que, até ao final deste ano, a Apple deverá conseguir uma quota de cerca de 25% do segmento dos telemóveis dobráveis. O mesmo relatório indica que, até ao final do ano, a Samsung manter-se-á no primeiro lugar na tabela das marcas com mais dobráveis vendidos, com 7,1 milhões de unidades, com a Huawei a vender 5 milhões de dobráveis e a dividir o segundo lugar com a Apple. A TrendForce acredita que, além das funcionalidades de hardware do iPhone Duo, os consumidores também serão convencidos pela integração aprofundada de inteligência artificial e interfaces multitasking com o maior ecrã flexível, e que tal pode transformar o dispositivo numa nova interface para aplicações de inteligência artificial.
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2: A salsa, também chamada de salsinha, é um alimento ótimo para dar sabor a pratos sem acrescentar quantidades excessivas de sal ou açúcar. Além de ajudar na redução do consumo de temperos refinados, o consumo de salsa proporciona benefícios à saúde. O baixo consumo de vitamina K tem sido associado a um maior risco de fratura óssea. Já o consumo de uma quantidade adequada de vitamina K pode melhorar a saúde óssea, aumentando a absorção de cálcio e reduzindo a sua excreção pela urina. Num estudo publicado pela plataforma PubMed, pessoas com níveis altos de vitamina K sofreram 22% menos fraturas do que aquelas com níveis baixos.

0: 10 ramos de salsa são o suficiente para atingir a dose diária recomendada de vitamina K.
1: 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Quer saber que horas são?
2: 10 e 19.

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1: No dia 17 de setembro de 1901, nascia em Vila do Conde o escritor português José Régio, pseudónimo de José Maria dos Reis Pereira. Como escritor, José Régio é considerado um dos grandes criadores da moderna literatura portuguesa. Refleteu em toda a sua obra problemas relativos ao conflito entre o homem e Deus, o artista e a sociedade, o eu e os outros. Construiu a sua poderosa arte poética e ficcional num tom misticista e no intimismo psicologista com que analisava a problemática das relações humanas e da solidão do indivíduo, procedendo ao mesmo tempo a uma dolorosa autoanálise. Tem uma biblioteca e uma escola secundária com o seu nome em Vila do Conde. Neste dia, mas em 1980, morreu o psicólogo suíço Jean Piaget. Foi epistemólogo, considerado um dos mais importantes pensadores do século XX. Defendeu uma abordagem interdisciplinar para a investigação epistemológica e fundou a epistemologia genética, teoria do conhecimento com base no estudo da gênese psicológica do pensamento humano. Em 1936, recebeu o primeiro título de doutor honoris causa pela Universidade de Harvard, um ato que se iria repetir por mais de 30 universidades em todo o mundo.
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2: Olá, cá estou eu com mais um Pombal em Agenda, onde lhe vou falar de algumas iniciativas que decorrem durante este fim de semana no Concelho de Pombal. E começo exatamente pelo Pombal Wellness Weekend, uma iniciativa integrada na 10ª edição do World Wellness Weekend, envolvendo a comunidade na valorização das dimensões mais relevantes do ser humano numa perspectiva holística, onde as componentes da saúde e do bem-estar assumem uma relevância cada vez maior. Haverá atividades em Pombal sexta, sábado e domingo, mas cingindo-me apenas ao fim de semana, digo-lhe que no sábado são muitas as atividades. Entre as 10 da manhã e as 7 da tarde, haverá desporto para todos no Jardim do Cardal, terapeuta integrativa, com Márcia Terapias Integrativas, também no Jardim do Cardal, Elizabeth Silva com a Magia da Vida, no Largo do Cardal, e ainda a nutricionista Elisa Costa com avaliação antropométrica e aconselhamento nutricional, também no Jardim do Cardal. É também no jardim que entre as 10 e as 18 horas haverá barras de acesso e métodos de massagem Renata França por Virginie Origins Body e entre as 10 e a 1 da tarde, laboratório de análises clínicas do Centro de Medicina Laboratorial Germano de Sousa. Depois haverá outras atividades a decorrer entre as 9 e 11 da manhã, ao ritmo do teu ciclo, fertilidade, emoções e sexualidade, na sala polivalente da Biblioteca Municipal de Pombal, das 9 às 10 da manhã, Floresta Mãe, sessão Vida Plena, na Aqua Vila, na Ponta Assamassa, há ainda Hatha Yoga, às 10 da manhã, no Jardim do Cardal, libertar a dor e acalmar a mente com a terapia de Bowen, com a fisioterapeuta Helena Cruz no edifício do Pombal Shopping, entre as 10 e as 13. Entre as 11 e o meio-dia, Floresta Mãe, sessão Gravidez Plena, no Aqua Vila, na Ponta Assamassa.

0: Há ainda um workshop de reflexologia às 11:30 da manhã na sala polivalente da Biblioteca Municipal. Às 15 horas, um workshop de desenvolvimento motor do bebê na CID Saúde, na Avenida Heróis do Ultramar, número 167. Às 16, barriga inchada, intestino preguiçoso, vem perceber o que o teu corpo te está a dizer, no Jardim do Cardal. E entre as 17 e as 18, mais uma sessão da Floresta Mãe, sessão Família Plena, no Aqua Vila. No domingo, continua o desporto para todos no Jardim do Cardal, assim como a magia da vida e um espaço de produtos naturais para o seu bem-estar, tudo entre as 10 e as 19. Em termos de atividades, haverá yoga sistémico das 10 às 11 da manhã no Jardim do Cardal, das 10 às 11:30 o Círculo da Harmonia na Magia da Vida, na Rua de Santa Luzia, número 22, das 10 ao 12:30 no Jardim do Cardal estará a nutricionista Elisa Costa para falar sobre menopausa com saúde, às 15 horas libertar o corpo em 5 minutos com fisioterapia pela Clínica CEAP na Casa Varela. Às 16, a importância do sono, também na Casa Varela. Às 17:30, regresso a ti, sessão de respiração consciente, movimento livre e meditação no Parque do Açude. E também incluído nesta Pombal Wellness Weekend, mas na freguesia de Meirinhas. No sábado, há Viver a Gravidez, Movimento, Respiração e Bem-Estar na 3R Clínica de Meirinhas. Entre as 11 e as 11:45, reencontrar o corpo, fisioterapia no pós-parto, no mesmo local. Assim como da parte da tarde, um workshop de medicina ayurvédica e rotina diária entre as 16 e as 16:30 e depois às 16:45, yoga ao ritmo das estações. Já no domingo, às 10 da manhã, há o desafio Viva Mais, no Largo da Igreja das Meirinhas, e das 10 às 11, também nutrição e bem-estar, no Largo da Igreja das Meirinhas. Outra sugestão para o fim de semana vai para as Jornadas Europeias do Património, que se celebram no Museu de Arte Popular Portuguesa, com o workshop Bracejarte, Bracejo e Papel com Arte. Os participantes criam objetos funcionais que alinham tradição e modernidade, promovendo a arte do bracejo da ilha e refletindo sobre a nossa identidade cultural. A oficina é conduzida por Cristina de Ramos Sousa e cada participante deve levar um avental. A lotação é de 12 participantes e a entrada é gratuita. Também no sábado, às 16 horas, na Casa Varela, é inaugurada a exposição Deviam Ter Sido Trevos, de Anabela Ferreira. É uma artista pombalense cuja prática se centra no desenho. A sua primeira exposição individual reúne um conjunto de obras desenvolvidas durante uma residência artística, onde o espaço doméstico se transforma no cenário de uma narrativa simbólica sobre a presença de algo invisível que habita o cotidiano. Ainda no sábado, às 18 horas, no Jardim do Cardal, decorre o espetáculo Hecate pela Companhia Absurda. No domingo, pelas 9 da manhã, há mais um Descubra o Nosso Concelho a Caminhar, desta vez com os Moinhos de Abiul, uma jornada desde a sede de residência dos Condes de Aveiro até ao Alto das Corujeiras para descobrir os seus moinhos. Ao longo do percurso, será possível conhecer um pouco mais sobre a ancestralidade desta vila e da sua comunidade e descobrir a possível razão para a existência dos moinhos de latão nesta região. A lotação é para 20 participantes e o percurso terá 12 quilómetros com um grau de dificuldade moderado. Realço ainda, no sábado, às 10:30 da manhã, a apresentação do livro O Bebé que Só Falava com Gestos, no espaço do Gabinete de Apoio à Família e Parentalidade, na Rua António Fortunato da Rocha Quaresma, número 86, em frente à Escola Secundária de Pombal. Por último, destaco o arranque do Campeonato Distrital da Divisão de Honra de Futebol, este ano com a participação de 4 equipas do Conselho de Pombal. Nesta primeira jornada, há 2 encontros que se disputam no Conselho, o União de Pombal Caldas B e o Grupo Desportivo da Ilha Alqueidão da Serra. O primeiro joga-se às 15 horas no Campo de Jogos da Ranha, no domingo, enquanto a Ilha recebe o Alqueidão da Serra às 16, também de domingo, no Campo das Lagoas, na Ilha. Eram estas então as sugestões que tinha para si. Se tiver algum evento que queira destacar na sua terra, pode-nos fazer chegar a informação através da nossa página de Facebook ou por e-mail para geral@pombal97.com. Aproveite estas sugestões e viva a cultura e o desporto no seu concelho.
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1: Destaques do dia. Ontem de manhã, em Estrasburgo, a Presidente da Comissão Europeia, Ursula von der Leyen, apresentou os seus planos para o próximo ano no discurso anual sobre o Estado da União perante o Parlamento Europeu. A Presidente Ursula von der Leyen foi recebida pela Presidente do Parlamento, Roberta Metsola, que falou aos jornalistas antes do debate. Eis as suas palavras.
2: Our demands are pretty clear.
1: As nossas exigências são bastante claras. Em primeiro lugar, esperamos anúncios firmes sobre a competitividade, como reduzir os custos e, ao mesmo tempo, manter a Europa competitiva. Em segundo, sobre a segurança, como garantir a segurança das nossas fronteiras externas.

0: Em terceiro, sobre o clima. Sobretudo depois do que vimos nos últimos meses, temos de assegurar uma melhor preparação contra condições meteorológicas extremas no nosso continente. E, em quarto, sobre a agenda social. Como tornar a vida mais acessível para os nossos cidadãos.
1: How can we make life more affordable for our citizens?
0: No hemiciclo, a Presidente da Comissão, Ursula von der Leyen, descreveu a atual situação económica da Europa e acrescentou que a segurança e a prosperidade futuras da UE também dependerão da forma como respondermos a pontos de ruptura, como as alterações climáticas.
2: Science is clear.
0: A ciência é clara. A Europa está a aquecer a um ritmo duas vezes superior ao mundial. Naturalmente, a transição é complexa e teremos de nos adaptar e aprender ao longo do caminho. Mas não há dúvida de que a Europa pode, deve e vai manter o rumo no que respeita aos nossos objetivos climáticos. Em breve, apresentaremos um plano europeu para fazer face às ondas de calor. Precisamos de melhores sistemas de alerta precoce e de uma melhor preparação no domínio da saúde. Precisamos de medidas de adaptação e arrefecimento urbanos, sem esquecer as pessoas mais vulneráveis.
2: And we need to support the most vulnerable.
0: No que toca à inteligência artificial, a Presidente Ursula von der Leyen deixou claro que a IA pode beneficiar os seres humanos se a União Europeia a souber usar devidamente.
2: The key is...
0: A chave está em criar o valor que a IA ainda não produziu. Isto significa trazer a IA do ecrã para a economia e a sociedade reais, nas fábricas, nos hospitais, na agricultura de precisão, nas nossas redes energéticas, incluindo nas redes inteligentes, na condução autónoma e na defesa. É aí que se esconde o valor real.
2: This is where the real value is hidden.
0: A independência energética, a segurança das fronteiras e os direitos das mulheres também estiveram entre os temas abordados no discurso deste ano sobre o Estado da União. Durante a sessão plenária, o Parlamento aprovou recomendações para reforçar a democracia face à ingerência estrangeira e à desinformação. Os deputados identificaram a Rússia como a principal ameaça externa e referiram as atividades ligadas à Bielorrússia, à China, ao Irão e à Coreia do Norte. Manifestaram o seu apoio ao novo centro da UE para a resiliência democrática e apelaram para uma maior proteção dos meios de comunicação social independentes e medidas contra a interferência eleitoral impulsionada por robôs digitais. Os parlamentares instaram ainda as plataformas online a aplicarem as regras digitais existentes e a ajudarem a proteger a integridade das eleições. O Parlamento apoiou igualmente os planos para reforçar o mecanismo de ajustamento carbónico fronteiriço da UE, que aplica uma taxa sobre o carbono a determinadas mercadorias importadas. Os deputados querem que o mecanismo abranja mais produtos acabados, nomeadamente artigos de aço e alumínio, e colmate as lacunas que permitem às empresas contornar a carga. Os parlamentares apoiam ainda a criação de um fundo temporário de descarbonização para ajudar os produtores europeus a reduzirem as emissões e a competirem nos mercados de exportação. O Parlamento vai agora negociar as propostas com os Estados-membros.
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5: Olá, seja bem-vindo a mais um Cinema 7. Abro-lhe as portas da nossa sala de cinema para lhe falar de três estreias. E para começar, vamos ao passado para falar de um drama histórico, para depois viajarmos até ao futuro. Para começar, trago-lhe A Revolta, com Andrew Garfield no papel principal.
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0: Shouldn't have done that, Batman.
1: Em 1381, numa Inglaterra assolada pela peste negra e pela pobreza generalizada, o descontentamento cresce entre os camponeses, sujeitos à servidão e a impostos cada vez mais elevados. Quando a situação se torna insustentável, revoltam-se contra a opressão das autoridades. É assim que um simples agricultor se rebela, reúne outros como ele e organiza uma marcha sobre Londres, tornando-se o líder da revolta contra o governo do jovem rei Ricardo II, de apenas 14 anos.
0: Listen. Can you not hear their rage?
1: Este drama histórico é inspirado na Revolta dos Camponeses de 1381, um episódio decisivo da história inglesa que está associado à lenda de Robin Hood. Realizado e escrito por Paul Greengrass, conta no elenco com Andrew Garfield, Jamie Bell, Stephen Delane, Tom Hollander, Cosmo Jarvis, Thomasine McKenzie e Catherine Waterstone.
2: Hey, man, I gotta be 7. Do you know where I can take this? Oh my God.
1: E como tinha dito, depois do passado, vamos até um futuro, provavelmente não muito distante. Falo-vos da estreia do mais recente filme inspirado no jogo de computador Resident Evil e que adota esse mesmo nome.
2: Sweetheart, I'm sorry, the signal sucks here. Can you hear me?
3: I'm gonna stay with Katie for a bit, I think.
2: Michelle, please do not go stay with freaking Katie.
1: Durante uma entrega noturna, o estafeta Brian vê-se apanhado numa espiral de violência quando uma misteriosa infecção começa a transformar a população em criaturas ávidas de sangue. Sozinho numa cidade à beira do colapso e sem compreender a verdadeira dimensão da ameaça, Brian confronta-se com um mundo onde subsistir vai depender de até onde está disposto a ir.
2: Hello? There's an emergency here. I was wondering if I could use your phone.
1: Inspirado no universo do aclamado videojogo criado pela Capcom Resident Evil, este é um thriller de ação e terror ambientado num cenário apocalíptico. Realizado por Zack Cregger, que assinou A Hora do Desaparecimento e que escreveu também o argumento com Shay Hayton, o filme conta com Austin Abrams, Paul Walter Hauser, Zach Cherry e Kelly Reis nos principais papéis. E para terminar, temos uma produção portuguesa, mas falada em inglês e com atores também internacionais, que nos direciona para o terror corporal. A estreia é esta quinta-feira e o filme chama-se Body Hackers.
4: Are you a surgeon?
5: Whatever crap they're injecting people with, I'm gonna expose it.
1: Denver Blake, jornalista, decide investigar a indústria de cosmética e cirurgia estética que lucra com as inseguranças e os complexos que ela própria incute nas pessoas. Essa investigação leva-o até René, uma ex-bailarina que tenta constantemente moldar o próprio corpo através de tratamentos e cirurgias. A atração por ela acaba por arrastar Denver para um mundo onde a cirurgia estética deixa de ser apenas uma promessa de aperfeiçoamento para se tornar uma forma de erotismo. Primeira incursão em língua inglesa do cineasta português Carlos Conceição, Body Hackers teve a sua estreia mundial no Festival de Cinema de Edimburgo. Em Portugal, o filme integrou a competição Méliès d'Argent, melhor longa europeia, no Motel X, Festival Internacional de Cinema de Terror de Lisboa. Macaul Lombardi, Joana Ribeiro, Elina Lowenson, Janet Yam, Alba Batista e Dinarte Freitas assumem os papéis principais.
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0: utiliza ferramentas que facilitem a gestão. A tecnologia oferece diversas opções de gerenciamento em nível básico ou avançado, a depender da necessidade da sua empresa, para otimizar as tarefas do dia-a-dia, além de, obviamente, permitir um controle mais preciso dos recursos. Um grande erro está em achar que a contratação de softwares e ferramentas de gestão é um gasto extra. Na verdade, ela representa um ótimo investimento, pois permite processar um enorme número de dados, o que gera economia de tempo, maior organização do fluxo de caixa, controle do stock, acompanhamento de saldo, acesso remoto, dentre outras possibilidades.
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7: Tome nota. Agora são
5: 11:23.

Letra em inglês, a romântica canção russa By the Long Road, na tradução inglesa, composta por Boris Formin, com palavras do poeta Konstantin Prodevsky. É lida essencialmente com reminiscências sobre a juventude e o idealismo romântico. A cantora georgiana Tamara Tsereteli e o cantor russo Alexander Vertinsky fizeram provavelmente as primeiras gravações da canção em 1925 e 1926, respectivamente. No início da década de 1960, Ruskin, com a sua esposa Francesca, tocava música folk em Greenwich Village, em Nova York, incluindo a White Horse Tavern. Ruskin, que tinha crescido a ouvir a música, escreveu uma nova letra em inglês para a velha música russa. Mas na maioria das gravações da canção, chamou a si os direitos de autor, quer da letra, quer da música, embora tenha escrito apenas uma nova letra. Os Ruskins eram artistas internacionais e tocavam também no Blue Angel de Londres todos os anos, fechando sempre o seu programa com esta canção. Paul McCartney frequentava o clube e, sendo fã da música, tentou que vários cantores ou grupos, incluindo os Moody Blues, a gravassem. Todavia sem sucesso. Mas após a criação da sua própria editora, a April Records, McCartney gravou imediatamente a canção nos Abbey Road Studios, em Londres, cantada por Mary Hopkin. A canção foi incluída no seu álbum de estreia, Postcard, lançado em 1969. O single, lançado em 1968, com produção de Paul McCartney e arranjos de Richard Hewson, tornou-se um sucesso enorme, tendo chegado ao número 1 da UK Single Chart e nas tabelas da Canadian RPM Magazine. Nos Estados Unidos, foi número 2 na tabela das 100 melhores da Billboard.

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3: E agora é tempo para mais uma edição dos Álbuns da Década. Na rádio, o disco A Night at the Opera dos Queen, que foi lançado em dezembro de 1975 e vendeu mais de 3 milhões de cópias. Na tabela dos 100 discos mais vendidos na década de 1970, este ocupa o lugar número 77.

álbum alcançou a 9ª posição nos Estados Unidos da América, ultrapassando o seu predecessor, Sheer Heart Attack, em 3 lugares, enquanto que no Reino Unido foi o primeiro da banda a encabeçar uma tabela. Em Portugal, chegou ao 5º.

Este épico manteve-se 9 semanas como número 1 nos Estados Unidos da América, atravessando o Natal de 1975 e vendendo 1,19 milhões de cópias, apesar de apenas chegar a número 9 no Reino Unido e a número 12 em Portugal.

música regressou ao topo das tabelas dos Estados Unidos da América por mais 5 semanas no Natal de 1991, pouco tempo depois da morte do vocalista principal Freddie Mercury, o que o tornou o 7º single mais vendido de todos os tempos.

Bohemian Rhapsody foi escrito por Mercury, bem como o vaudevilliano Seaside Rendezvous, enquanto que a maior parte do resto, incluindo 39, em estilo Buffalo Springfield, e o rocker inqualificável Sweet Lady, foi composta por May.

baixista John Deacon contribui notavelmente com a canção de amor deliciosamente simples You're My Best Friend, que chegou a número 7 na tabela de singles do Reino Unido, a número 16 nos Estados Unidos da América e não chegou a vigorar em Portugal.

Este disco foi gravado em vários locais do Reino Unido e conta com a produção de Roy Thomas Baker e dos próprios Queen. Tem a concepção da capa de David Costa, Gene Lusby e Freddie Mercury. Tem a duração total de 43 minutos e contém 12 músicas. Death on Two Legs, Lazing on a Sunday Afternoon, I'm in Love with My Car, You're My Best Friend, 39, Sweet Lady, Seaside Rendezvous, The Prophet's Song, Love of My Life, Good Company, Bohemian Rhapsody e God Save the Queen.

Foi mais uma edição dos álbuns da década. Hoje em destaque na rádio o disco A Night at the Opera dos Queen, que foi lançado no mundo da música em dezembro de 1975 e vendeu mais de 3 milhões de cópias. Na tabela dos 100 discos mais vendidos na década de 1970, este ocupa o lugar número 77.

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2: Saiba agora a temperatura que está em Pombal.
3: 23 graus.

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1: Mascar uma pastilha elástica depois do almoço até pode dar a sensação de limpeza dentária. E fazê-lo durante a manhã pode ajudar a aliviar o stress e a tensão do trabalho. Recorrer às pastilhas elásticas para uma tarde de passeio pode proporcionar alguma descontração e para os mais novos pode até ser um mote de brincadeira. Mas e se as pastilhas elásticas não forem assim tão amigas da saúde? A dúvida é lançada por um recente estudo da Universidade de Binghamton, nos Estados Unidos, que alerta para o facto de as pastilhas elásticas não contribuírem apenas para o aparecimento de cáries e dores maxilares. Na edição online da revista norte-americana Cosmopolitan, pode ler-se que as pastilhas elásticas comercializadas contêm nanopartículas de óxido de titânio, uma substância que pode ser nociva e que é usada em vários tipos de doces, pasta de dentes, maioneses industrializadas e ainda alguns tipos de chocolate. O óxido de titânio, usado para melhorar a textura dos alimentos, pode causar problemas no sistema digestivo quando é ingerido de forma continuada. De acordo com as conclusões do estudo, a exposição crónica a esta substância pode fazer com que as células intestinais tenham uma maior dificuldade em absorver micronutrientes como o ferro, o zinco e ainda ácidos gordos, que são fundamentais para o bom funcionamento do organismo e têm um impacto determinante na saúde mental.
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2: Boa tarde. Quanto a horas, são agora...
3: Meio-dia e 13.

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1: 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Muito boa tarde. Obrigada por estar na nossa companhia. Tenha uma excelente semana.
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1: Com um investimento de cerca de 3 milhões de euros, a expansão norte da zona industrial da Guia avança para o terreno.
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1: A Câmara Municipal de Pombal assinou na passada sexta-feira, 11 de setembro, o auto de consignação da obra de expansão norte da zona industrial da Guia, dando início a uma intervenção que representa um investimento municipal de 2.938.995 euros acrescido de IVA. A empreitada tem um prazo de execução de 540 dias e pretende aumentar a área disponível para acolhimento empresarial, criando assim novas condições para a instalação de empresas naquela zona industrial. Durante a cerimónia, foi destacada a importância do investimento não apenas para a freguesia, mas também para o concelho. Sandra Mendes, presidente da Junta de Freguesia da Guia, considerou que a importância é determinante não só para o desenvolvimento da freguesia, mas para todo o concelho, lembrando que a primeira fase de expansão da zona industrial da Guia correu muito bem e constituiu um caso de sucesso. A expectativa é, por isso, que esta nova fase possa beneficiar da dinâmica empresarial já existente e reforçar a capacidade de atração de novos investimentos. Também a autarquia destacou o peso da atividade económica no desenvolvimento do concelho e a importância de aumentar a disponibilidade de espaços destinado às empresas. Pedro Pimpão, presidente da Câmara Municipal de Pombal, sublinhou que o objetivo de atrair e fixar mais empresas no território é real, criando simultaneamente condições para que mais pessoas possam encontrar no concelho oportunidades do ponto de vista profissional. A obra de expansão deverá agora avançar para o terreno, ficando a execução condicionada ao prazo contratual de cerca de 18 meses. O município de Pombal vai investir 607.740 euros em duas intervenções de reabilitação de linhas de água no concelho, no âmbito dos trabalhos de recuperação na sequência da tempestade Christine. A maior empreitada destina-se à desobstrução da Ribeira de Carnide e dos seus principais afluentes, tendo sido adjudicada pelo valor de 357 mil euros. A decisão de adjudicação foi submetida à reunião de Câmara de 10 de setembro para ratificação. Já a intervenção no Rio Arunca, em Pombal, representa um investimento de 250 mil euros, tendo a respectiva empreitada sido igualmente adjudicada e levada ao Executivo Municipal para ratificação. As duas empreitadas integram o conjunto de intervenções que o município tem vindo a preparar para recuperar infraestruturas e territórios afetados pela tempestade, representando em conjunto um investimento superior a 600 mil euros. Além de vários espaços de divulgação de produtos e serviços relacionados com o bem-estar, o Pombal Wellness Weekend integra o movimento World Wellness Weekend e envolve profissionais, empresas e entidades locais. Algumas das atividades estão sujeitas à inscrição prévia. Continua a acompanhar-nos através das nossas edições radiofónicas ou online. Uma boa quarta-feira.
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2: 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Em Portugal continental são
3: meio-dia e 35.

0: Saiba agora a temperatura que está em Pombal.
1: 24 graus.
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1: Na Bósnia e Herzegovina, beber café é também uma oportunidade para conviver. O tradicional café bósnio é preparado num recipiente chamado džezva e servido numa pequena chávena, normalmente acompanhado por água e muitas vezes por um doce. O café é preparado de uma forma semelhante ao café turco, mas existe uma tradição própria associada à forma como é servido e consumido. Nos cafés das cidades bósnias, é comum as pessoas permanecerem bastante tempo à conversa. Por isso, se um dia visitar a Bósnia e Herzegovina, não tenha pressa quando pedir um café. Mais do que uma bebida rápida, pode ser um momento para parar, conversar e apreciar o ambiente.
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0: 13 e 3. 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
2: A Apple anunciou esta semana o iPhone Duo, o primeiro telemóvel de ecrã dobrável da marca, que chegará às lojas durante o próximo mês de outubro. Assim que foi apresentado, não tardaram as reações positivas dos fãs da Apple e aficionados por telemóveis, e há quem acredite que este entusiasmo se pode traduzir em vendas. De acordo com o relatório partilhado pela TrendForce, os analistas acreditam que o lançamento do iPhone Duo permitirá à Apple capturar uma boa parte do mercado de telemóveis dobráveis. O relatório em questão indica que, até ao final deste ano, a Apple deverá conseguir uma quota de cerca de 25% do segmento dos telemóveis dobráveis. O mesmo relatório indica que, até ao final do ano, a Samsung manter-se-á no primeiro lugar na tabela das marcas com mais dobráveis vendidos, com 7,1 milhões de unidades, com a Huawei a vender 5 milhões de dobráveis e a dividir o segundo lugar com a Apple. A TrendForce acredita que, além das funcionalidades de hardware do iPhone Duo, os consumidores também serão convencidos pela integração aprofundada de inteligência artificial e interfaces multitasking com o maior ecrã flexível, e que tal pode transformar o dispositivo numa nova interface para aplicações de inteligência artificial.
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3: O relógio marca agora 13:34.

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1: No dia 17 de setembro de 1901, nascia em Vila do Conde o escritor português José Régio, pseudónimo de José Maria dos Reis Pereira. Como escritor, José Régio é considerado um dos grandes criadores da moderna literatura portuguesa. Refleteu em toda a sua obra problemas relativos ao conflito entre o homem e Deus, o artista e a sociedade, o eu e os outros. Construiu a sua poderosa arte poética e ficcional num tom misticista e no intimismo psicologista com que analisava a problemática das relações humanas e da solidão do indivíduo, procedendo ao mesmo tempo a uma dolorosa autoanálise. Tem uma biblioteca e uma escola secundária com o seu nome em Vila do Conde. Neste dia, mas em 1980, morreu o psicólogo suíço Jean Piaget. Foi epistemólogo, considerado um dos mais importantes pensadores do século XX. Defendeu uma abordagem interdisciplinar para a investigação epistemológica e fundou a epistemologia genética, teoria do conhecimento com base no estudo da gênese psicológica do pensamento humano. Em 1936, recebeu o primeiro título de doutor honoris causa pela Universidade de Harvard, um ato que se iria repetir por mais de 30 universidades em todo o mundo.
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1: 14 e 2. 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
2: A salsa, também chamada de salsinha, é um alimento ótimo para dar sabor a pratos sem acrescentar.

0: acrescentar quantidades excessivas de sal ou açúcar. Além de ajudar na redução do consumo de temperos refinados, o consumo de salsa proporciona benefícios à saúde. O baixo consumo de vitamina K tem sido associado a um maior risco de fratura óssea. Já o consumo de uma quantidade adequada de vitamina K pode melhorar a saúde óssea, aumentando a absorção de cálcio e reduzindo a sua excreção pela urina. Num estudo publicado pela plataforma PubMed, pessoas com níveis altos de vitamina K sofreram 22% menos fraturas do que aquelas com níveis baixos. 10 ramos de salsa são o suficiente para atingir a dose diária recomendada de vitamina K.
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1: Utilize ferramentas que facilitem a gestão. A tecnologia oferece diversas opções de gerenciamento em nível básico ou avançado, a depender da necessidade da sua empresa, para otimizar as tarefas do dia-a-dia, além de, obviamente, permitir um controle mais preciso dos recursos. Um grande erro está em achar que a contratação de softwares e ferramentas de gestão é um gasto extra. Na verdade, ela representa um ótimo investimento, pois permite processar um enorme número de dados, o que gera economia de tempo, maior organização do fluxo de caixa, controlo do stock, acompanhamento do saldo, acesso remoto, dentre outras possibilidades.
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1: Com um investimento de cerca de 3 milhões de euros, a expansão norte da zona industrial da Guia avança para o terreno.
2: Notícias com Ana Laura Duarte.
1: A Câmara Municipal de Pombal assinou na passada sexta-feira, 11 de setembro, o auto de consignação da obra de expansão norte da zona industrial da Guia, dando início a uma intervenção que representa um investimento municipal de 2.938.995 euros acrescido de IVA. A empreitada tem um prazo de execução de 540 dias e pretende aumentar a área disponível para acolhimento empresarial, criando assim novas condições para a instalação de empresas naquela zona industrial. Durante a cerimónia, foi destacada a importância do investimento não apenas para a freguesia, mas também para o concelho. Sandra Mendes, presidente da Junta de Freguesia da Guia, considerou que a importância é determinante não só para o desenvolvimento da freguesia, mas para todo o concelho, lembrando que a primeira fase de expansão da zona industrial da Guia correu muito bem e constituiu um caso de sucesso. A expectativa é, por isso, que esta nova fase possa beneficiar da dinâmica empresarial já

0: existente e reforçar a capacidade de atração de novos investimentos. Também a autarquia destacou o peso da atividade económica no desenvolvimento do concelho e a importância de aumentar a disponibilidade de espaços destinados às empresas. Pedro Pimpão, presidente da Câmara Municipal de Pombal, sublinhou que o objetivo de atrair e fixar mais empresas no território é real, criando simultaneamente condições para que mais pessoas possam encontrar no concelho oportunidades do ponto de vista profissional. A obra de expansão deverá agora avançar para o terreno, ficando a execução condicionada ao prazo contratual de cerca de 18 meses. O município de Pombal vai investir 607.740 euros em duas intervenções de reabilitação de linhas de água no concelho, no âmbito dos trabalhos de recuperação na sequência da tempestade Christine. A maior empreitada destina-se à desobstrução da Ribeira de Carnide e dos seus principais afluentes, tendo sido adjudicada pelo valor de 357 mil euros. A decisão de adjudicação foi submetida à reunião de Câmara de 10 de setembro para ratificação. Já a intervenção no Rio Arunca, em Pombal, representa um investimento de 250 mil euros, tendo a respectiva empreitada sido igualmente adjudicada e levada ao Executivo Municipal para ratificação. As duas empreitadas integram o conjunto de intervenções que o município tem vindo a preparar para recuperar infraestruturas e territórios afetados pela tempestade, representando em conjunto um investimento superior a 600 mil euros. Além de vários espaços de divulgação de produtos e serviços relacionados com o bem-estar, o Pombal Wellness Weekend integra o movimento World Wellness Weekend e envolve profissionais, empresas e entidades locais. Algumas das atividades estão sujeitas à inscrição prévia. Continua a acompanhar-nos através das nossas edições radiofónicas ou online. Uma boa quarta-feira.
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2: 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Tome nota. Agora são
3: 15:34.

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3: Agora é tempo para mais uma edição dos Álbuns da Década. Na rádio, o disco A Night at the Opera dos Queen, que foi lançado em dezembro de 1975 e vendeu mais de 3 milhões de cópias. Na tabela dos 100 discos mais vendidos na década de 1970, este ocupa o lugar número 77.

álbum alcançou a 9ª posição nos Estados Unidos da América, ultrapassando o seu predecessor, Sheer Heart Attack, em 3 lugares, enquanto que no Reino Unido foi o primeiro da banda a encabeçar uma tabela. Em Portugal, chegou ao

América, atravessando o Natal de 1975 e vendendo 1,19 milhões de cópias, apesar de apenas chegar a número 9 no Reino Unido e a número 12 em Portugal.

música regressou ao topo das tabelas dos Estados Unidos da América por mais 5 semanas, no Natal de 1991, pouco tempo depois da morte do vocalista principal, Freddie Mercury, o que o tornou o 7º single mais vendido de todos os tempos.

Bohemian Rhapsody foi escrito por Mercury, bem como o vaudevilliano Seaside Rendezvous, enquanto que a maior parte do resto, incluindo 39, em estilo Buffalo Springfield, e o rocker inqualificável Sweet Lady, foi composta por May.

baixista John Deacon contribui notavelmente com a canção de amor deliciosamente simples You're My Best Friend, que chegou a número 7 na tabela de singles do Reino Unido, a número 16 nos Estados Unidos da América e não chegou a figurar em Portugal.

Este disco foi gravado em vários locais do Reino Unido e conta com a produção de Roy Thomas Baker e dos próprios Queen. Tem a concepção da capa de David Costa, Gene Lusby e Freddie Mercury. Tem a duração total de 43 minutos e contém 12 músicas. Death on Two Legs, Lazing on a Sunday Afternoon, I'm in Love with My Car, You're My Best Friend, 39, Sweet Lady, Seaside Rendezvous, The Prophet's Song, Love of My Life, Good Company, Bohemian Rhapsody e God Save the Queen.

Foi mais uma edição dos álbuns da década. Hoje em destaque na rádio o disco A Night at the Opera dos Queen, que foi lançado no mundo da música em dezembro de 1975 e vendeu mais de 3 milhões de cópias. Na tabela dos 100 discos mais vendidos na década de 1970, este ocupa o lugar número 77.

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1: Seis e dois. 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
4: I am no soldier. I am no priest. I'm just a farmer.
5: Olá, seja bem-vindo a mais um Cinema 7. Abro-lhe as portas da nossa sala de cinema para lhe falar de três estreias. E para começar, vamos ao passado para falar de um drama histórico, para depois viajarmos até ao futuro. Para começar, trago-lhe A Revolta, com Andrew Garfield no papel principal.
6: We've given you enough!
4: I shouldn't have done that, farmer.
5: Em 1381, numa Inglaterra assolada pela peste negra e pela pobreza generalizada, o descontentamento cresce entre os camponeses, sujeitos à servidão e a impostos cada vez mais elevados. Quando a situação se torna insustentável, revoltam-se contra a opressão das autoridades. É assim que um simples agricultor se rebela, reúne outros como ele e organiza uma marcha sobre Londres, tornando-se o líder da revolta contra o governo do jovem rei Ricardo II, de apenas 14 anos.
4: Listen. Can you not hear their rage?
5: Este drama histórico é inspirado na Revolta dos Camponeses de 1381, um episódio decisivo da história inglesa que está associado à lenda de Robin Hood. Realizado e escrito por Paul Greengrass, conta no elenco com Andrew Garfield, Jamie Bell, Stephen Delane, Tom Hollander, Cosmo Jarvis, Thomasine McKenzie e Catherine Waterstone.
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7: Hey, man, I gotta be 7. Do you know where I can take this? Oh my God.
5: E como tinha dito, depois do passado, vamos até um futuro, provavelmente não muito distante. Falo-vos da estreia do mais recente filme inspirado no jogo de computador Resident Evil e que adota esse mesmo nome.
7: Sweetheart, I'm sorry, the signal sucks here. Can you hear me?
8: I'm gonna stay with Katie for a bit.
7: Michelle, please do not go stay with freaking Katie.
5: Durante uma entrega noturna, o estafeta Brian vê-se apanhado numa espiral de violência quando uma misteriosa infecção começa a transformar a população em criaturas ávidas de sangue. Sozinho numa cidade à beira do colapso e sem compreender a verdadeira dimensão da ameaça, Brian confronta-se com um mundo onde subsistir vai depender de até onde está disposto a ir.
7: Hello? There's an emergency here. I'm wondering if I could use your phone.
5: Inspirado no universo do aclamado videojogo criado pela Capcom Resident Evil, este é um thriller de ação e terror ambientado num cenário apocalíptico. Realizado por Zack Cregger, que assinou A Hora do Desaparecimento e que escreveu também o argumento com Shay Hayton, o filme conta com Austin Abrams, Paul Walter Hauser, Zack Cherry e Kelly Reis nos principais papéis.
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5: E para terminar, temos uma produção portuguesa, mas falada em inglês e com atores também internacionais, que nos direciona para o terror corporal. A estreia é esta quinta-feira e o filme chama-se Body Hackers.
9: Are you a surgeon?
10: Whatever crap they're injecting people with, I'm going to expose it.
5: Denver Blake, jornalista, decide investigar a indústria de cosmética e cirurgia estética que lucra com as inseguranças e os complexos que ela própria incute nas pessoas. Essa investigação leva-o até René, uma ex-bailarina que tenta constantemente moldar o próprio corpo através de tratamentos e cirurgias. A atração por ela acaba por arrastar Denver para um mundo onde a cirurgia estética deixa de ser apenas uma promessa de aperfeiçoamento para se tornar uma forma de erotismo.
9: As a subversive act.
5: Primeira incursão em língua inglesa do cineasta português Carlos Conceição, Body Hackers teve a sua estreia mundial no Festival de Cinema de Edimburgo. Em Portugal, o filme integrou a competição Méliès d'Argent, melhor longa europeia, no Motel X, Festival Internacional de Cinema de Terror de Lisboa. Macaulay Lombardi, Joana Ribeiro, Elina Lowenson, Janet Yam, Alba Batista e Dinarte Freitas assumem os papéis principais.
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4: Atenção às horas, são agora
5: 16h22.

boa tarde. É comigo que vai estando nestas horas. Tenho para si uma mão cheia de música, da boa, que sei que vai querer ouvir. E ainda bem, porque é por si que aqui estamos.

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0: 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Alguns psicólogos alertam-nos para a necessidade de falarmos daquilo que nos magoa, de termos a coragem de dizer basta a quem nos agride, de chorarmos quando estivermos tristes. Enfim, a regra é simples e bastante clara. Em certos momentos, ou superamos o silêncio, ou o silêncio nos devora. É preciso ter a consciência que nem tudo cabe dentro de nós, que nem todos os sentimentos irão se acomodar confortavelmente no nosso íntimo.

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10: E agora a temperatura em Pombal.
0: 24 graus.

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1: A Apple anunciou esta semana o iPhone Duo, o primeiro telemóvel de ecrã dobrável da marca, que chegará às lojas durante o próximo mês de outubro. Assim que foi apresentado, não tardaram as reações positivas dos fãs da Apple e aficionados por telemóveis, e há quem acredite que este entusiasmo se pode traduzir em vendas. De acordo com o relatório partilhado pela TrendForce, os analistas acreditam que o lançamento do iPhone Duo permitirá à Apple capturar uma boa parte do mercado de telemóveis dobráveis. O relatório em questão indica que, até ao final deste ano, a Apple deverá conseguir uma quota de cerca de 25% do segmento dos telemóveis dobráveis. O mesmo relatório indica que, até ao final do ano, a Samsung manter-se-á no primeiro lugar na tabela das marcas com mais dobráveis vendidos, com 7,1 milhões de unidades, com a Huawei a vender 5 milhões de dobráveis e a dividir o segundo lugar com a Apple. A TrendForce acredita que, além das funcionalidades de hardware do iPhone Duo, os consumidores também serão convencidos pela integração aprofundada de inteligência artificial e interfaces multitasking com o maior ecrã flexível, e que tal pode transformar o dispositivo numa nova interface para aplicações de inteligência artificial.
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1: Destaques do dia. Ontem de manhã, em Estrasburgo, a Presidente da Comissão Europeia, Ursula von der Leyen, apresentou os seus planos para o próximo ano no discurso anual sobre o Estado da União perante o Parlamento Europeu. A Presidente Ursula von der Leyen foi recebida pela Presidente do Parlamento, Roberta Metsola, que falou aos jornalistas antes do debate. Eis as suas palavras.
2: Our demands are pretty clear.
1: As nossas exigências são bastante claras. Em primeiro lugar, esperamos anúncios firmes sobre a competitividade, como reduzir os custos e, ao mesmo tempo, manter a Europa competitiva. Em segundo, sobre a segurança, como garantir a segurança das nossas fronteiras externas. Em terceiro, sobre o clima, sobretudo depois do que vimos nos últimos meses, temos de assegurar uma melhor preparação contra condições meteorológicas extremas no nosso continente. E, em quarto, sobre a agenda social, como tornar a vida mais acessível para os nossos cidadãos.
2: How can we make life more affordable for our citizens?
1: No hemiciclo, a Presidente da Comissão, Ursula von der Leyen, descreveu a atual situação económica da Europa e acrescentou que a segurança e a prosperidade futuras da UE também dependerão da forma como respondermos a pontos de ruptura, como as alterações climáticas.
2: Science is clear.
1: A ciência é clara. A Europa está a aquecer a um ritmo duas vezes superior ao mundial. Naturalmente, a transição é complexa e teremos de nos adaptar e aprender ao longo do caminho. Mas não há dúvida de que a Europa pode, deve e vai manter o rumo no que respeita aos nossos objetivos climáticos. Em breve, apresentaremos um plano europeu para fazer face às ondas de calor. Precisamos de melhores sistemas de alerta precoce e de uma melhor preparação no domínio da saúde. Precisamos de medidas de adaptação e arrefecimento urbanos, sem esquecer as pessoas mais vulneráveis.
2: And we need to support the most vulnerable.
1: No que toca à inteligência artificial, a Presidente Ursula von der Leyen deixou claro que a IA pode beneficiar os seres humanos se a União Europeia a souber usar devidamente.
2: The key is...
1: A chave está em criar o valor que a IA ainda não produziu. Isto significa trazer a IA do ecrã para a economia e a sociedade reais, nas fábricas, nos hospitais, na agricultura de precisão, nas nossas redes energéticas, incluindo nas redes inteligentes, na condução autónoma e na defesa. É aí que se esconde o valor real.
2: This is where the real value is hidden.
1: A independência energética, a segurança das fronteiras e os direitos das mulheres também estiveram entre os temas abordados no discurso deste ano sobre o Estado da União. Durante a sessão plenária, o Parlamento aprovou recomendações para reforçar a democracia face à ingerência estrangeira e à desinformação. Os deputados identificaram a Rússia como a principal ameaça externa e referiram as atividades ligadas à Bielorrússia, à China, ao Irão e à Coreia do Norte. Manifestaram o seu apoio ao novo centro da UE para a resiliência democrática e apelaram para uma maior proteção dos meios de comunicação social independentes e medidas contra a interferência eleitoral impulsionada por robôs digitais. Os parlamentares instaram ainda as plataformas online a aplicarem as regras digitais existentes e a ajudarem a proteger a integridade das eleições. O Parlamento apoiou igualmente os planos para reforçar o mecanismo de ajustamento carbónico fronteiriço da UE, que aplica uma taxa sobre o carbono a determinadas mercadorias importadas. Os deputados querem que o mecanismo abranja mais produtos acabados, nomeadamente artigos de aço e alumínio, e colmate as lacunas que permitem às empresas contornar a carga. Os parlamentares apoiam ainda a criação de um fundo temporário de descarbonização para ajudar os produtores europeus a reduzirem as emissões e a competirem nos mercados de exportação. O Parlamento vai agora negociar as propostas com os Estados-membros.
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1: Mascar uma pastilha elástica depois do almoço até pode dar a sensação de limpeza dentária. E fazê-lo durante a manhã pode ajudar a aliviar o stress e a tensão do trabalho. Recorrer às pastilhas elásticas para uma tarde de passeio pode proporcionar alguma descontração e para os mais novos pode até ser um mote de brincadeira. Mas e se as pastilhas elásticas não forem assim tão amigas da saúde? A dúvida é lançada por um recente estudo da Universidade de Binghamton, nos Estados Unidos, que alerta para o facto de as pastilhas elásticas não contribuírem apenas para o aparecimento de cáries e dores maxilares. Na edição online da revista norte-americana Cosmopolitan, pode ler-se que as pastilhas elásticas comercializadas contêm nanopartículas de óxido de titânio, uma substância que pode ser nociva e que é usada em vários tipos de doces, pasta de dentes, maionese industrializadas e ainda alguns tipos de chocolate. O óxido de titânio, usado para melhorar a textura dos alimentos, pode causar problemas no sistema digestivo quando é ingerido de forma continuada. De acordo com as conclusões do estudo, a exposição crónica a esta substância pode fazer com que as células intestinais tenham uma maior dificuldade em absorver micronutrientes como o ferro, o zinco e ainda ácidos gordos, que são fundamentais para o bom funcionamento do organismo e têm um impacto determinante na saúde mental.
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1: No dia 17 de setembro de 1901, nascia em Vila do Conde o escritor português José Régio, pseudónimo de José Maria dos Reis Pereira. Como escritor, José Régio é considerado um dos grandes criadores da moderna literatura portuguesa. Refleteu em toda a sua obra problemas relativos ao conflito entre o homem e Deus, o artista e a sociedade, o eu e os outros. Construiu a sua poderosa arte poética e ficcional num tom misticista e no intimismo psicologista com que analisava a problemática das relações humanas e da solidão do indivíduo, procedendo ao mesmo tempo a uma dolorosa autoanálise. Tem uma biblioteca e uma escola secundária com o seu nome em Vila do Conde. Neste dia, mas em 1980, morreu o psicólogo suíço Jean Piaget. Foi epistemólogo, considerado um dos mais importantes pensadores do século XX. Defendeu uma abordagem interdisciplinar para a investigação epistemológica e fundou a epistemologia genética, teoria do conhecimento com base no estudo da gênese psicológica do pensamento humano. Em 1936, recebeu o primeiro título de doutor honoris causa pela Universidade de Harvard, um ato que se iria repetir por mais de 30 universidades em todo o mundo.
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3: Olá, eu sou a Armandine, vivo em Condeixa e gostava de ouvir a banda Spain. Obrigada.
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3: Olá, cá estou eu com mais um Pombal em Agenda, onde lhe vou falar de algumas iniciativas que decorrem durante este fim de semana no Concelho de Pombal. E começo exatamente pelo Pombal Wellness Weekend, uma iniciativa integrada na 10ª edição do World Wellness Weekend, envolvendo a comunidade na valorização das dimensões mais relevantes do ser humano numa perspectiva holística, onde as componentes da saúde e do bem-estar assumem uma relevância cada vez maior. Haverá atividades em Pombal sexta, sábado e domingo, mas cingindo-me apenas ao fim de semana, digo-lhe que no sábado são muitas as atividades. Entre as 10 da manhã e as 7 da tarde, haverá desporto para todos no Jardim do Cardal, terapeuta integrativa, com Márcia Terapias Integrativas, também no Jardim do Cardal, Elizabeth Silva com a Magia da Vida, no Largo do Cardal, e ainda a nutricionista Elisa Costa com avaliação antropométrica e aconselhamento nutricional, também no Jardim do Cardal. É também no jardim que entre as 10 e as 18 horas haverá barras de acesso e métodos de massagem Renata França por Virginie Origins Body e entre as 10 e a 1 da tarde, laboratório de análises clínicas do Centro de Medicina Laboratorial Germano de Sousa. Depois haverá outras atividades a decorrer entre as 9 e 11 da manhã, ao ritmo do teu ciclo, fertilidade, emoções e sexualidade, na sala polivalente da Biblioteca Municipal de Pombal, das 9 às 10 da manhã, Floresta Mãe, sessão Vida Plena, na Aqua Vila, na Ponta Samassa, há ainda Hatha Yoga, às 10 da manhã, no Jardim do Cardal, libertar a dor e acalmar a mente com a terapia de Bowen, com a fisioterapeuta Helena Cruz no edifício do Pombal Shopping, entre as 10 e as 13. Entre as 11 e o meio-dia, Floresta Mãe, sessão Gravidez Plena, no Aqua Vila, na Ponta Samassa. Há ainda um workshop de reflexologia às 11:30 da manhã, na sala polivalente da Biblioteca Municipal. Às 15 horas, um workshop de desenvolvimento motor do bebê na CID Saúde, na Avenida Heróis do Ultramar, número 167. Às 16, barriga inchada, intestino preguiçoso, vem perceber o que o teu corpo te está a dizer, no Jardim do Cardal. E entre as 17 e as 18, mais uma sessão da Floresta Mãe, sessão Família Plena, no Aqua Vila. No domingo, continua o desporto para todos no Jardim do Cardal, assim como a magia da vida e um espaço de produtos naturais para o seu bem-estar, tudo entre as 10 e as 19. Em termos de atividades, haverá yoga sistémico das 10 às 11 da manhã no Jardim do Cardal, das 10 às 11:30 o Círculo da Arma.

0: Harmonia, na Magia da Vida, na Rua de Santa Luzia, número 22. Das 10 ao meio-dia e meia, no Jardim do Cardal, estará a nutricionista Elisa Costa para falar sobre menopausa com saúde. Às 15 horas, libertar o corpo em 5 minutos com fisioterapia pela Clínica CEAP na Casa Varela. Às 16, a importância do sono, também na Casa Varela. Às 17h30, regresso a ti, sessão de respiração consciente, movimento livre e meditação no Parque do Açude. E também incluído nesta Pombal Wellness Weekend, mas na freguesia de Meirinhas. No sábado, há Viver a Gravidez, Movimento, Respiração e Bem-Estar na 3R Clínica de Meirinhas. Entre as 11 e as 11h45, reencontrar o corpo, fisioterapia no pós-parto, no mesmo local. Assim como da parte da tarde, um workshop de medicina ayurvédica e rotina diária entre as 16 e as 16h30 e depois às 16h45, yoga ao ritmo das estações. Já no domingo, às 10 da manhã, há o desafio Viva Mais, no Largo da Igreja das Meirinhas, e das 10 às 11, também nutrição e bem-estar, no Largo da Igreja das Meirinhas. Outra sugestão para o fim de semana vai para as Jornadas Europeias do Património, que se celebram no Museu de Arte Popular Portuguesa, com o workshop Bracejarte, Bracejo e Papel com Arte. Os participantes criam objetos funcionais que alinham tradição e modernidade, promovendo a arte do bracejo da ilha e refletindo sobre a nossa identidade cultural. A oficina é conduzida por Cristina de Ramos Sousa e cada participante deve levar um avental. A lotação é 12 participantes e a entrada é gratuita. Também no sábado, às 16 horas, na Casa Varela, é inaugurada a exposição Deviam Ter Sido Trevos, de Anabela Ferreira. É uma artista pombalense cuja prática se centra no desenho. A sua primeira exposição individual reúne um conjunto de obras desenvolvidas durante uma residência artística, onde o espaço doméstico se transforma no cenário de uma narrativa simbólica sobre a presença de algo invisível que habita o cotidiano. Ainda no sábado, às 18 horas, no Jardim do Cardal, decorre o espetáculo Hecate pela Companhia Absurda. No domingo, pelas 9 da manhã, há mais um Descubra o Nosso Concelho a Caminhar, desta vez com os Moinhos de Abiul, uma jornada desde a sede de residência dos Condes de Aveiro até ao Alto das Corujeiras para descobrir os seus moinhos. Ao longo do percurso, será possível conhecer um pouco mais sobre a ancestralidade desta vila e da sua comunidade e descobrir a possível razão para a existência dos moinhos de latão nesta região. A lotação é para 20 participantes e o percurso terá 12 quilómetros com um grau de dificuldade moderado. Realço ainda, no sábado, às 10h30 da manhã, a apresentação do livro O Bebé que Só Falava com Gestos, no espaço do Gabinete de Apoio à Família e Parentalidade, na Rua António Fortunato da Rocha Quaresma, número 86, em frente à Escola Secundária de Pombal. Por último, destaco o arranque do Campeonato Distrital da Divisão de Honra de Futebol, este ano com a participação de 4 equipas do Conselho de Pombal. Nesta primeira jornada, há 2 encontros que se disputam no Conselho, o União de Pombal Caldas B e o Grupo Desportivo da Ilha Alqueidão da Serra. O primeiro joga-se às 15 horas no Campo de Jogos da Ranha, no domingo, enquanto a Ilha recebe o Alqueidão da Serra às 16, também de domingo, no Campo das Lagoas, na Ilha. Eram estas então as sugestões que tinha para si. Se tiver algum evento que queira destacar na sua terra, pode-nos fazer chegar a informação através da nossa página de Facebook ou por e-mail para geral@pombal97.com. Aproveite estas sugestões e viva a cultura e o desporto no seu concelho.
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2: Não se atrase, são 17h43.

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1: Na Bósnia e Herzegovina, beber café é também uma oportunidade para conviver. O tradicional café bósnio é preparado num recipiente chamado džezva e servido numa pequena chávena, normalmente acompanhado por água e muitas vezes por um doce. O café é preparado de uma forma semelhante ao café turco, mas existe uma tradição própria associada à forma como é servido e consumido. Nos cafés das cidades bósnias, é comum as pessoas permanecerem bastante tempo à conversa. Por isso, se um dia visitar a Bósnia e Herzegovina, não tenha pressa quando pedir um café. Mais do que uma bebida rápida, pode ser um momento para parar, conversar e apreciar o ambiente.
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2: Saiba agora a temperatura que está em Pombal.
3: 22 graus.

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1: Those Were the Days é uma canção creditada a Gene Ruskin, que adicionou uma nova letra, em inglês, à romântica canção russa By the Long Road, na tradução inglesa, composta por Boris Formin, com palavras do poeta Konstantin Prodevsky. É lida essencialmente com reminiscências sobre a juventude e o idealismo romântico. A cantora georgiana Tamara Tsereteli e o cantor russo Alexander Vertinsky fizeram provavelmente as primeiras gravações da canção em 1925 e 1926, respectivamente. No início da década de 1960, Ruskin, com a sua esposa Francesca, tocava música folk em Greenwich Village, em Nova York, incluindo a White Horse Tavern. Ruskin, que tinha crescido a ouvir a música, escreveu uma nova letra em inglês para a velha música russa. Mas na maioria das gravações da canção, chamou a si os direitos de autor, quer da letra, quer da música, embora tenha escrito apenas uma nova letra. Os Ruskins eram artistas internacionais e tocavam também no Blue Angel de Londres todos os anos, fechando sempre o seu programa com esta canção. Paul McCartney frequentava o clube e, sendo fã da música, tentou que vários cantores ou grupos, incluindo os Moody Blues, a gravassem, todavia sem sucesso. Mas após a criação da sua própria editora, a Apple Records, McCartney gravou imediatamente a canção nos Abbey Road Studios, em Londres, cantada por Mary Hopkin. A canção foi incluída no seu álbum de estreia, Postcard, lançado em 1969. O single, lançado em 1968, com produção de Paul McCartney e arranjos de Richard Hewson, tornou-se um sucesso enorme, tendo chegado ao número 1 da UK Single Chart e nas tabelas da Canadian RPM Magazine. Nos Estados Unidos, foi número 2 na tabela das 100 melhores da Billboard.

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9: Olá, eu sou a Marta de Pombal e queria ouvir os Chutes e Pontapés.

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3: Com um investimento de cerca de 3 milhões de euros, a expansão norte da zona industrial da Guia avança para o terreno.
4: Notícias com Ana Laura Duarte.
3: A Câmara Municipal de Pombal assinou na passada sexta-feira, 11 de setembro, o auto de consignação da obra de expansão norte da zona industrial da Guia, dando início a uma intervenção que representa um investimento municipal de 2.938.995 euros acrescido de IVA. A empreitada tem um prazo de execução de 540 dias e pretende aumentar a área disponível para acolhimento empresarial, criando assim novas condições para a instalação de empresas naquela zona industrial. Durante a cerimónia, foi destacada a importância do investimento não apenas para a freguesia, mas também para o concelho. Sandra Mendes, presidente da Junta de Freguesia da Guia, considerou que a importância é determinante não só para o desenvolvimento da freguesia, mas para todo o concelho, lembrando que a primeira fase de expansão da zona industrial da Guia correu muito bem e constituiu um caso de sucesso. A expectativa é, por isso, que esta nova fase possa beneficiar da dinâmica empresarial já existente e reforçar a capacidade de atração de novos investimentos. Também a autarquia destacou o peso da atividade económica no desenvolvimento do concelho e a importância de aumentar a disponibilidade de espaços destinado às empresas. Pedro Pimpão, presidente da Câmara Municipal de Pombal, sublinhou que o objetivo de atrair e fixar mais empresas no território é real, criando simultaneamente condições para que mais pessoas possam encontrar no concelho oportunidades do ponto de vista profissional. A obra de expansão deverá agora avançar para o terreno, ficando a execução condicionada ao prazo contratual de cerca de 18 meses. O município de Pombal vai investir 607.740 euros em duas intervenções de reabilitação de linhas de água no concelho, no âmbito dos trabalhos de recuperação na sequência da tempestade Christine. A maior empreitada destina-se à desobstrução da Ribeira de Carnide e dos seus principais afluentes, tendo sido adjudicada pelo valor de 357 mil euros. A decisão de adjudicação foi submetida à reunião de Câmara de 10 de setembro para ratificação. Já a intervenção no Rio Arunca, em Pombal, representa um investimento de 250 mil euros, tendo a respectiva empreitada sido igualmente adjudicada e levada ao Executivo Municipal para ratificação. As duas empreitadas integram o conjunto de intervenções que o município tem vindo a preparar para recuperar infraestruturas e territórios afetados pela tempestade, representando em conjunto um investimento superior a 600 mil euros. Além de vários espaços de divulgação de produtos e serviços relacionados com o bem-estar, o Pombal Wellness Weekend integra o movimento World Wellness Weekend e envolve profissionais, empresas e entidades locais. Algumas das atividades estão sujeitas à inscrição prévia. Continua a acompanhar-nos através das nossas edições radiofónicas ou online. Uma boa quarta-feira.
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6: 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Quanto à temperatura, Pombal registra agora 21 graus.

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3: E agora é tempo para mais uma edição dos Álbuns da Década. Na rádio, o disco A Night at the Opera dos Queen, que foi lançado em dezembro de 1975 e vendeu mais de 3 milhões de cópias. Na tabela dos 100 discos mais vendidos na década de 1970, este ocupa o lugar número 77.

este álbum alcançou a 9ª posição nos Estados Unidos da América, ultrapassando o seu predecessor, Sheer Heart Attack, em 3 lugares, enquanto que no Reino Unido foi o primeiro da banda a encabeçar uma tabela. Em Portugal chegou ao 5º lugar.

Este épico manteve-se 9 semanas como número 1 nos Estados Unidos da América, atravessando o Natal de 1975 e vendendo 1,19 milhões de cópias, apesar de apenas chegar a número 9 no Reino Unido e a número 12 em Portugal.

A música regressou ao topo das tabelas dos Estados Unidos da América por mais 5 semanas, no Natal de 1991, pouco tempo depois da morte do vocalista principal, Freddie Mercury, o que o tornou o 7º single mais vendido de todos os tempos.

Bohemian Rhapsody foi escrito por Mercury, bem como o vaudevilliano Seaside Rendezvous, enquanto que a maior parte do resto, incluindo 39, em estilo Buffalo Springfield, e o rocker inqualificável Sweet Lady, foi composta por May.

baixista John Deacon contribui notavelmente com a canção de amor deliciosamente simples You're My Best Friend, que chegou a número 7 na tabela de singles do Reino Unido, a número 16 nos Estados Unidos da América e não chegou a figurar em Portugal.

Este disco foi gravado em vários locais do Reino Unido e conta com a produção de Roy Thomas Baker e dos próprios Queen. Tem a concepção da capa de David Costa, Gene Lusby e Freddie Mercury. Tem a duração total de 43 minutos e contém 12 músicas. Death on Two Legs, Lazing on a Sunday Afternoon, I'm in Love with My Car, You're My Best Friend, 39, Sweet Lady, Seaside Rendezvous, The Prophet's Song, Love of My Life, Good Company, Bohemian Rhapsody e God Save the Queen.

foi mais uma edição dos álbuns da década. Hoje em destaque na rádio o disco A Night at the Opera dos Queen, que foi lançado no mundo da música em dezembro de 1975 e vendeu mais de 3 milhões de cópias. Na tabela dos 100 discos mais vendidos na década de 1970, este ocupa o lugar número 77.

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3: E já estamos a andar a passos largos para o fim de semana. Quem já está a pensar no fim de semana? Eu já estou, confesso. Deixe-se ficar por aqui na 97 FM, a rádio que lhe diz mais.

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2: A salsa, também chamada de salsinha, é um alimento ótimo para dar sabor a pratos sem acrescentar quantidades excessivas de sal ou açúcar. Além de ajudar na redução do consumo de temperos refinados, o consumo de salsa proporciona benefícios à saúde. O baixo consumo de vitamina K tem sido associado a um maior risco de fratura óssea. Já o consumo de uma quantidade adequada de vitamina K pode melhorar a saúde óssea, aumentando a absorção de cálcio e reduzindo a sua excreção pela urina. Num estudo publicado pela plataforma PubMed, pessoas com níveis altos de vitamina K sofreram 22% menos fraturas do que aquelas com níveis baixos. 10 ramos de salsa são o suficiente para atingir a dose diária recomendada de vitamina K.
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1: Utilize ferramentas que facilitem a gestão. A tecnologia oferece diversas opções de gerenciamento em nível básico ou avançado, a depender da necessidade da sua empresa, para otimizar as tarefas do dia-a-dia, além de, obviamente, permitir um controle mais preciso dos recursos. Um grande erro está em achar que a contratação de softwares e ferramentas de gestão é um gasto extra. Na verdade, ela representa um ótimo investimento, pois permite processar um enorme número de dados, o que gera economia de tempo, maior organização do fluxo de caixa, controle do stock, acompanhamento do saldo, acesso remoto, dentre outras possibilidades.
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5: I am no soldier. I am no priest. I'm just a farmer.
6: Olá, seja bem-vindo a mais um Cinema 7. Abro-lhe as portas da nossa sala de cinema para lhe falar de três estreias. E para começar, vamos ao passado para falar de um drama histórico, para depois viajarmos até ao futuro. Para começar, trago-lhe A Revolta, com Andrew Garfield no papel principal.
5: Enough! We've given you enough! I shouldn't have done that,
6: Em 1381, numa Inglaterra assolada pela peste negra e pela pobreza generalizada, o descontentamento cresce entre os camponeses, sujeitos à servidão e a impostos cada vez mais elevados. Quando a situação se torna insustentável, revoltam-se contra a opressão das autoridades. É assim que um simples agricultor se rebela, reúne outros como ele e organiza uma marcha sobre Londres, tornando-se o líder da revolta contra o governo do jovem rei Ricardo II, de apenas 14 anos.
5: Listen. Can you not hear their rage?
6: Este drama histórico é inspirado na Revolta dos Camponeses de 1381, um episódio decisivo da história inglesa que está associado à lenda de Robin Hood. Realizado e escrito por Paul Greengrass, conta no elenco com Andrew Garfield, Jamie Bell, Stephen Delane, Tom Hollander, Cosmo Jarvis, Thomasine McKenzie e Catherine Waterstone.
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5: Hey, man, I gotta be 7. Do you know where I can take this? Oh my God.
6: E como tinha dito, depois do passado, vamos até um futuro, provavelmente não muito distante. Falo-vos da estreia do mais recente filme inspirado no jogo de computador Resident Evil e que adota esse mesmo nome.
5: Sweetheart, I'm sorry, the signal sucks here. Can you hear me?
7: I'm gonna stay with Katie for a bit.
5: Michelle, please do not go stay with freaking Katie.
6: Durante uma entrega noturna, o estafeta Brian vê-se apanhado numa espiral de violência quando uma misteriosa infecção começa a transformar a população em criaturas ávidas de sangue. Sozinho numa cidade à beira do colapso e sem compreender a verdadeira dimensão da ameaça, Brian confronta-se com um mundo onde subsistir vai depender de até onde está disposto a ir.
5: Hello? There's an emergency here. I'm wondering if I could use your phone?
6: Inspirado no universo do aclamado videojogo criado pela Capcom Resident Evil, este é um thriller de ação e terror ambientado num cenário apocalíptico. Realizado por Zack Cregger, que assinou A Hora do Desaparecimento e que escreveu também o argumento com Shay Hayton, o filme conta com Austin Abrams, Paul Walter Hauser, Zack Cherry e Kelly Reis nos principais papéis.
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6: E para terminar, temos uma produção portuguesa, mas falada em inglês e com atores também internacionais, que nos direciona para o terror corporal. A estreia é esta quinta-feira e o filme chama-se Body Hackers.
8: Are you a surgeon?
9: Whatever crap they're injecting people with, I'm going to expose it.
6: Denver Blake, jornalista, decide investigar a indústria de cosmética e cirurgia estética que lucra com as inseguranças e os complexos que ela própria incute nas pessoas. Essa investigação leva-o até René, uma ex-bailarina que tenta constantemente moldar o próprio corpo através de tratamentos e cirurgias. A atração por ela acaba por arrastar Denver para um mundo onde a cirurgia estética deixa de ser apenas uma promessa de aperfeiçoamento para se tornar uma forma de erotismo.
8: As a
3: subversive act.
6: Primeira incursão em língua inglesa do cineasta português Carlos Conceição, Body Hackers teve a sua estreia mundial no Festival de Cinema de Edimburgo. Em Portugal, o filme integrou a competição Méliès d'Argent, melhor longa europeia, no Motel X, Festival Internacional de Cinema de Terror de Lisboa. Macaulay Lombardi, Joana Ribeiro, Elina Lowenson, Janet Yam, Alba Batista e Dinard de Freitas assumem os papéis principais.
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2: A Apple anunciou esta semana o iPhone Duo, o primeiro telemóvel de ecrã dobrável da marca, que chegará às lojas durante o próximo mês de outubro. Assim que foi apresentado, não tardaram as reações positivas dos fãs da Apple e aficionados por telemóveis, e há quem acredite que este entusiasmo se pode traduzir em vendas. De acordo com um relatório partilhado pela TrendForce, os analistas acreditam que o lançamento do iPhone Duo permitirá à Apple capturar uma boa parte do mercado de telemóveis dobráveis. O relatório em questão indica que, até ao final deste ano, a Apple deverá conseguir uma quota de cerca de 25% do segmento dos telemóveis dobráveis. O mesmo relatório indica que, até ao final do ano, a Samsung manter-se-á no primeiro lugar na tabela das marcas com mais dobráveis vendidos, com 7,1 milhões de unidades, com a Huawei a vender 5 milhões de dobráveis e a dividir o segundo lugar com a Apple. A TrendForce acredita que, além das funcionalidades de hardware do iPhone Duo, os consumidores também serão convencidos pela integração aprofundada de inteligência artificial e interfaces multitasking com o maior ecrã flexível, e que tal pode transformar o dispositivo numa nova interface para aplicações de inteligência artificial.
1: 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E agora a temperatura em Pombal.
3: 19 graus.
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2: Olá, cá estou eu com mais um Pombal em Agenda, onde lhe vou falar de algumas iniciativas que decorrem durante este fim de semana no Concelho de Pombal. E começo exatamente pelo Pombal Wellness Weekend, uma iniciativa integrada na 10ª edição do World Wellness Weekend, envolvendo a comunidade na valorização das dimensões mais relevantes do ser humano numa perspectiva holística, onde as componentes da saúde e do bem-estar assumem uma relevância cada vez maior. Haverá atividades em Pombal sexta, sábado e domingo, mas cingindo-me apenas ao fim de semana, digo-lhe que no sábado são muitas as atividades. Entre as 10 da manhã e as 7 da tarde, haverá desporto para todos no Jardim do Cardal, terapeuta integrativa, com Márcia Terapias Integrativas, também no Jardim do Cardal, Elizabeth Silva com a Magia da Vida, no Largo do Cardal, e ainda a nutricionista Elisa Costa com avaliação antropométrica e aconselhamento nutricional, também no Jardim do Cardal. É também no jardim que entre as 10 e as 18 horas haverá barras de acesso e métodos de massagem Renata França por Virginie Origins Body e entre as 10 e a 1 da tarde, laboratório de análises clínicas do Centro de Medicina Laboratorial Germano de Sousa. Depois haverá outras atividades a decorrer entre as 9 e 11 da manhã, ao ritmo do teu ciclo, fertilidade, emoções e sexualidade, na sala polivalente da Biblioteca Municipal de Pombal, das 9 às 10 da manhã, Floresta Mãe, sessão Vida Plena, na Aqua Vila, na Ponta Assamassa, há ainda Hatha Yoga, às 10 da manhã, no Jardim do Cardal, libertar a dor e acalmar a mente com a terapia de Bowen, com a fisioterapeuta Helena Cruz no edifício do Pombal Shopping, entre as 10 e as 13. Entre as 11 e o meio-dia, Floresta Mãe, sessão gravidez plena, no Aqua Vila, na Ponta Assamassa. Há ainda um workshop de reflexologia às 11:30 da manhã, na sala polivalente da Biblioteca Municipal. Às 15 horas, um workshop de desenvolvimento motor do bebê na CID Saúde, na Avenida Heróis do Ultramar, número 167. Às 16, barriga inchada, intestino preguiçoso, vem perceber o que o teu corpo te está a dizer, no Jardim do Cardal. E entre as 17 e as 18, mais uma sessão da Floresta Mãe, sessão Família Plena, no Aqua Vila. No domingo, continua o desporto para todos no Jardim do Cardal, assim como a Magia da Vida e um espaço de produtos naturais para o seu bem-estar, tudo entre as 10 e as 19. Em termos de atividades, haverá yoga sistémico das 10 às 11 da manhã no Jardim do Cardal, das 10 às 11:30 o Círculo da Harmonia na Magia da Vida, na Rua de Santa Luzia, número 22, das 10 ao meio-dia e meia no Jardim do Cardal estará a nutricionista Elisa Costa para falar sobre menopausa com saúde, às 15 horas libertar o corpo em 5 minutos com fisioterapia pela Clínica CEAP na Casa Varela, às 16, a importância do sono, também na Casa Varela. Às 17:30, regresso a ti, sessão de respiração consciente, movimento livre e meditação no Parque do Açude. E também incluído nesta Pombal Wellness Weekend, mas na freguesia de Meirinhas. No sábado, há Viver a Gravidez, Movimento, Respiração e Bem-Estar na 3R Clínica de Meirinhas. Entre as 11 e as 11:45, reencontrar o corpo, fisioterapia no pós-parto, no mesmo local. Assim como da parte da tarde, um workshop de medicina ayurvédica e rotina diária entre as 16 e as 16:30 e depois às 16:45, yoga ao ritmo das estações. Já no domingo, às 10 da manhã, há o desafio Viva Mais, no Largo da Igreja das Meirinhas, e das 10 às 11, também nutrição e bem-estar, no Largo da Igreja das Meirinhas. Outra sugestão para o fim de semana vai para as Jornadas Europeias do Património, que se celebram no Museu de Arte Popular Portuguesa, com o workshop Bracejarte, Bracejo e Papel com Arte. Os participantes criam objetos funcionais que alinham tradição e modernidade, promovendo a arte do bracejo da ilha e refletindo sobre a nossa identidade cultural. A oficina é conduzida por Cristina de Ramos Sousa e cada participante deve levar um avental. A lotação é de 12 participantes e a entrada é gratuita. Também no sábado, às 16 horas, na Casa Varela, é inaugurada a exposição Deviam Ter Sido Trevos, de Anabela Ferreira. É uma artista pombalense cuja prática se centra no desenho. A sua primeira exposição individual reúne um conjunto de obras desenvolvidas durante uma residência artística, onde o espaço doméstico se transforma no cenário de uma narrativa simbólica sobre a presença de algo invisível que habita o cotidiano. Ainda no sábado, às 18 horas, no Jardim do Cardal, decorre o espetáculo Hecate pela Companhia Absurda. No domingo, pelas 9 da manhã, há mais um Descubra ao nosso concelho a caminhar, desta vez com os Moinhos de Abiul, uma jornada desde a sede de residência dos Condes de Aveiro até ao Alto das Corujeiras para descobrir os seus moinhos. Ao longo do percurso, será possível conhecer um pouco mais sobre a ancestralidade desta vila e da sua comunidade e descobrir a possível razão para a existência dos moinhos de latão nesta região. A lotação é para 20 participantes e o percurso terá 12 quilómetros com um grau de dificuldade moderado. Realço ainda, no sábado, às 10:30 da manhã, a apresentação do livro O Bebé que Só Falava com Gestos, no espaço do Gabinete de Apoio à Família e Parentalidade, na Rua António Fortunato da Rocha Quaresma, número 86, em frente à Escola Secundária de Pombal. Por último, destaco o arranque do Campeonato Distrital da Divisão de Honra de Futebol, este ano com a participação de 4 equipas do Conselho de Pombal. Nesta primeira jornada, há 2 encontros que se disputam no Conselho, o União de Pombal Caldas B e o Grupo Desportivo da Ilha Alqueidão da Serra. O primeiro joga-se às 15 horas no Campo de Jogos da Ranha, no domingo, enquanto a Ilha recebe o Alqueidão da Serra às 16, também de domingo, no Campo das Lagoas, na Ilha. Eram estas então as sugestões que tinha para si. Se tiver algum evento que queira destacar na sua terra, pode-nos fazer chegar a informação através da nossa página de Facebook ou por e-mail para geral@pombal97.com. Aproveite estas sugestões e viva a cultura e o desporto no seu concelho.
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0: 21 e 2. 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
7: 21 e 31. 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

0: Construiu a sua poderosa arte poética e ficcional num tom misticista e no intimismo psicologista com que analisava a problemática das relações humanas e da solidão do indivíduo, procedendo ao mesmo tempo a uma dolorosa autoanálise. Tem uma biblioteca e uma escola secundária com o seu nome em Vila do Conde. Neste dia, mas em 1980, morreu o psicólogo suíço Jean Piaget. Foi epistemólogo, considerado um dos mais importantes pensadores do século XX. Defendeu uma abordagem interdisciplinar para a investigação epistemológica e fundou a epistemologia genética, teoria do conhecimento com base no estudo da gênese psicológica do pensamento humano. Em 1936, recebeu o primeiro título de doutor honoris causa pela Universidade de Harvard, um ato que se iria repetir por mais de 30 universidades em todo o mundo.
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0: Chuck Liddell.
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1: 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Alguns psicólogos alertam-nos para a necessidade de falarmos daquilo que nos magoa, de termos a coragem de dizer basta a quem nos agride, de chorarmos quando estivermos tristes. Enfim, a regra é simples e bastante clara. Em certos momentos, ou superamos o silêncio, ou o silêncio nos devora. É preciso ter a consciência que nem tudo cabe dentro de nós, que nem todos os sentimentos irão se acomodar confortavelmente no nosso íntimo e que a doença que se manifesta muitas vezes no corpo aparece, em grande parte, devido ao facto de termos silenciado e guardado tempo demais muito sofrimento. Desta forma, a atitude de verbalizarmos, de expressarmos o nosso descontentamento com situações com as quais não concordamos, recomenda-se e dá saúde. Pense nisto e seja feliz.
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1: 22 e 2. 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
3: Destaques do dia. Ontem de manhã, em Estrasburgo, a Presidente da Comissão Europeia, Ursula von der Leyen, apresentou os seus planos para o próximo ano no discurso anual sobre o Estado da União perante o Parlamento Europeu. A Presidente Ursula von der Leyen foi recebida pela Presidente do Parlamento, Roberta Metsola, que falou aos jornalistas antes do debate. Eis as suas palavras.
4: Our demands are pretty clear.
3: As nossas exigências são bastante claras. Em primeiro lugar, esperamos anúncios firmes sobre a competitividade, como reduzir os custos e, ao mesmo tempo, manter a Europa competitiva. Em segundo, sobre a segurança, como garantir a segurança das nossas fronteiras externas. Em terceiro, sobre o clima, sobretudo depois do que vimos nos últimos meses, temos de assegurar uma melhor preparação contra condições meteorológicas extremas no nosso continente. E, em quarto, sobre a agenda social. Como tornar a vida mais acessível para os nossos cidadãos.
4: How can we make life more affordable for our citizens?
3: No hemiciclo, a Presidente da Comissão, Ursula von der Leyen, descreveu a atual situação económica da Europa e acrescentou que a segurança e a prosperidade futuras da UE também dependerão da forma como respondermos a pontos de ruptura, como as alterações climáticas.
5: Science is clear.
3: A ciência é clara. A Europa está a aquecer a um ritmo duas vezes superior ao mundial. Naturalmente, a transição é complexa e teremos de nos adaptar e aprender ao longo do caminho. Mas não há dúvida de que a Europa pode, deve e vai manter o rumo no que respeita aos nossos objetivos climáticos. Em breve, apresentaremos um plano europeu para fazer face às ondas de calor. Precisamos de melhores sistemas de alerta precoce e de uma melhor preparação no domínio da saúde. Precisamos de medidas de adaptação e arrefecimento urbanos, sem esquecer as pessoas mais vulneráveis.
5: And we need to support the most vulnerable.
3: No que toca à inteligência artificial, a Presidente Ursula von der Leyen deixou claro que a IA pode beneficiar os seres humanos se a União Europeia a souber usar devidamente.
5: The key is...
3: A chave está em criar o valor que a IA ainda não produziu. Isto significa trazer a IA do ecrã para a economia e a sociedade reais, nas fábricas, nos hospitais, na agricultura de precisão, nas nossas redes energéticas, incluindo nas redes inteligentes, na condução autónoma e na defesa. É aí que se esconde o valor real.
5: This is where the real value is hidden.
3: A independência energética, a segurança das fronteiras e os direitos das mulheres também estiveram entre os temas abordados no discurso deste ano sobre o Estado da União. Durante a sessão plenária, o Parlamento aprovou recomendações para reforçar a democracia face à ingerência estrangeira e à desinformação. Os deputados identificaram a Rússia como a principal ameaça externa e referiram as atividades ligadas à Bielorrússia, à China, ao Irão e à Coreia do Norte. Manifestaram o seu apoio ao novo centro da UE para a resiliência democrática e apelaram para uma maior proteção dos meios de comunicação social independentes e medidas contra a interferência eleitoral impulsionada por robôs digitais. Os parlamentares instaram ainda as plataformas online a aplicarem as regras digitais existentes e a ajudarem a proteger a integridade das eleições. O Parlamento apoiou igualmente os planos para reforçar o mecanismo de ajustamento carbónico fronteiriço da UE, que aplica uma taxa sobre o carbono a determinadas mercadorias importadas. Os deputados querem que o mecanismo abranja mais produtos acabados, nomeadamente artigos de aço e alumínio, e colmate as lacunas que permitem às empresas contornar a carga. Os parlamentares apoiam ainda a criação de um fundo temporário de descarbonização para ajudar os produtores europeus a reduzirem as emissões e a competirem nos mercados de exportação. O Parlamento vai agora negociar as propostas com os Estados-membros.
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2: Agora é tempo para mais uma edição dos Álbuns da Década. Na rádio, o disco A Night at the Opera dos Queen, que foi lançado em dezembro de 1975 e vendeu mais de 3 milhões de cópias. Na tabela dos 100 discos mais vendidos na década de 1970, este ocupa o lugar número 76.

este álbum alcançou a 9ª posição nos Estados Unidos da América, ultrapassando o seu predecessor, Sheer Heart Attack, em 3 lugares, enquanto que no Reino Unido foi o primeiro da banda a encabeçar uma tabela. Em Portugal chegou ao 5º

este épico manteve-se 9 semanas como número 1 nos Estados Unidos da América, atravessando o Natal de 1975 e vendendo 1,19 milhões de cópias, apesar de apenas chegar a número 9 no Reino Unido e a número 12 em Portugal.

música regressou ao topo das tabelas dos Estados Unidos da América por mais 5 semanas no Natal de 1991, pouco tempo depois da morte do vocalista principal Freddie Mercury, o que o tornou o 7º single mais vendido de todos os tempos.

Bohemian Rhapsody foi escrito por Mercury, bem como o vaudevilliano Seaside Rendezvous, enquanto que a maior parte do resto, incluindo 39, em estilo Buffalo Springfield, e o rocker inqualificável Sweet Lady, foi composta por May.

baixista John Deacon contribui notavelmente com a canção de amor deliciosamente simples You're My Best Friend, que chegou a número 7 na tabela de singles do Reino Unido, a número 16 nos Estados Unidos da América e não chegou a figurar em Portugal.

Este disco foi gravado em vários locais do Reino Unido e conta com a produção de Roy Thomas Baker e dos próprios Queen. Tem a concepção da capa de David Costa, Gene Lusby e Freddie Mercury. Tem a duração total de 43 minutos e contém 12 músicas. Death on Two Legs, Lazing on a Sunday Afternoon, I'm in Love with My Car, You're My Best Friend, 39, Sweet Lady, Seaside Rendezvous, The Prophet's Song, Love of My Life, Good Company, Bohemian Rhapsody e God Save the Queen.

Foi mais uma edição dos álbuns da década. Hoje em destaque na rádio o disco A Night at the Opera dos Queen, que foi lançado no mundo da música em dezembro de 1975 e vendeu mais de 3 milhões de cópias. Na tabela dos 100 discos mais vendidos na década de 1970, este ocupa o lugar número 77.

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2: E agora dou-lhe só um cheirinho da próxima música.

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1: Mascar uma pastilha elástica depois do almoço até pode dar a sensação de limpeza dentária. E fazê-lo durante a manhã pode ajudar a aliviar o stress e a tensão do trabalho. Recorrer às pastilhas elásticas para uma tarde de passeio pode proporcionar alguma descontração e para os mais novos pode até ser um mote de brincadeira. Mas e se as pastilhas elásticas não forem assim tão amigas da saúde? A dúvida é lançada por um recente estudo da Universidade de Binghamton, nos Estados Unidos, que alerta para o facto de as pastilhas elásticas não contribuírem apenas para o aparecimento de cáries e dores maxilares. Na edição online da revista norte-americana Cosmopolitan, pode ler-se que as pastilhas elásticas comercializadas contêm nanopartículas de óxido de titânio, uma substância que pode ser nociva e que é usada em vários tipos de doces, pasta de dentes, maioneses industrializadas e ainda alguns tipos de chocolate. O óxido de titânio, usado para melhorar a textura dos alimentos, pode causar problemas no sistema digestivo quando é ingerido de forma continuada. De acordo com as conclusões do estudo, a exposição crónica a esta substância pode fazer com que as células intestinais tenham uma maior dificuldade em absorver micronutrientes como o ferro, o zinco e ainda ácidos gordos, que são fundamentais para o bom funcionamento do organismo e têm um impacto determinante na saúde mental.
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1: Those Were the Days é uma canção creditada a Gene Ruskin, que adicionou uma nova letra, em inglês, à romântica canção russa By the Long Road, na tradução inglesa, composta por Boris Formin, com palavras do poeta Konstantin Prodevsky. É lida essencialmente com reminiscências sobre a juventude e o idealismo romântico. A cantora georgiana Tamara Tsereteli e o cantor russo Alexander Vertinsky fizeram provavelmente as primeiras gravações da canção em 1925 e 1926, respectivamente. No início da década de 1960, Ruskin, com a sua esposa Francesca, tocava música folk em Greenwich Village, em Nova York, incluindo a White Horse Tavern. Ruskin, que tinha crescido a ouvir a música, escreveu uma nova letra em inglês para a velha música russa. Mas na maioria das gravações da canção, chamou a si os direitos de autor, quer da letra, quer da música, embora tenha escrito apenas uma nova letra. Os Ruskins eram artistas internacionais e tocavam também no Blue Angel de Londres todos os anos, fechando sempre o seu programa com esta canção. Paul McCartney frequentava o clube e, sendo fã da música, tentou que vários cantores ou grupos, incluindo os Moody Blues, a gravassem, todavia sem sucesso. Mas após a criação da sua própria editora, a Apple Records, McCartney gravou imediatamente a canção nos Abbey Road Studios, em Londres, cantada por Mary Hopkin. A canção foi incluída no seu álbum de estreia, Postcard, lançado em 1969. O single, lançado em 1968, com produção de Paul McCartney e arranjos de Richard Hewson, tornou-se um sucesso enorme, tendo chegado ao número 1 da UK Single Chart e nas tabelas da Canadian RPM Magazine. Nos Estados Unidos, foi número 2 na tabela das 100 melhores da Billboard.

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7: A salsa, também chamada de salsinha, é um alimento ótimo para dar sabor a pratos sem acrescentar quantidades excessivas de sal ou açúcar. Além de ajudar na redução do consumo de temperos refinados, o consumo de salsa proporciona benefícios à saúde. O baixo consumo de vitamina K tem sido associado a um maior risco de fratura óssea. Já o consumo de uma quantidade adequada de vitamina K pode melhorar a saúde óssea, aumentando a absorção de cálcio e reduzindo a sua excreção pela urina. Num estudo publicado pela plataforma PubMed, pessoas com níveis altos de vitamina K sofreram 22% menos fraturas do que aquelas com níveis baixos. 10 ramos de salsa são o suficiente para atingir a dose diária recomendada de vitamina K.
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2: Com um investimento de cerca de 3 milhões de euros, a expansão norte da zona industrial da Guia avança para o terreno.
0: Notícias com Ana Laura Duarte.
2: A Câmara Municipal de Pombal assinou na passada sexta-feira, 11 de setembro, o auto de consignação da obra de expansão norte da zona industrial da Guia, dando início a uma intervenção que representa um investimento municipal de 2.938.995 euros acrescido de IVA. A empreitada tem um prazo de execução de 540 dias e pretende aumentar a área disponível para acolhimento empresarial, criando assim novas condições para a instalação de empresas naquela zona industrial. Durante a cerimónia, foi destacada a importância do investimento não apenas para a freguesia, mas também para o concelho. Sandra Mendes, presidente da Junta de Freguesia da Guia, considerou que a importância é determinante não só para o desenvolvimento da freguesia, mas para todo o concelho, lembrando que a primeira fase de expansão da zona industrial da Guia correu muito bem e constituiu um caso de sucesso. A expectativa é, por isso, que esta nova fase possa beneficiar da dinâmica empresarial já existente e reforçar a capacidade de atração de novos investimentos. Também a autarquia destacou o peso da atividade económica no desenvolvimento do concelho e a importância de aumentar a disponibilidade de espaços destinados às empresas. Pedro Pimpão, presidente da Câmara Municipal de Pombal, sublinhou que o objetivo de atrair e fixar mais empresas no território é real, criando simultaneamente condições para que mais pessoas possam encontrar no concelho oportunidades do ponto de vista profissional. A obra de expansão deverá agora avançar para o terreno, ficando a execução condicionada ao prazo contratual de cerca de 18 meses. O município de Pombal vai investir 607.740 euros em duas intervenções de reabilitação de linhas de água no concelho, no âmbito dos trabalhos de recuperação na sequência da tempestade Christine. A maior empreitada destina-se à desobstrução da Ribeira de Carnide e dos seus principais afluentes, tendo sido adjudicada pelo valor de 357 mil euros. A decisão de adjudicação foi submetida à reunião de Câmara de 10 de setembro para ratificação. Já a intervenção no Rio Arunca, em Pombal, representa um investimento de 250 mil euros, tendo a respectiva empreitada sido igualmente adjudicada e levada ao Executivo Municipal para ratificação. As duas empreitadas integram o conjunto de intervenções que o município tem vindo a preparar para recuperar infraestruturas e territórios afetados pela tempestade, representando em conjunto um investimento superior a 600 mil euros. Além de vários espaços de divulgação de produtos e serviços relacionados com o bem-estar, o Pombal Wellness Weekend integra o movimento World Wellness Weekend e envolve profissionais, empresas e entidades locais. Algumas das atividades estão sujeitas a inscrição prévia. Continua a acompanhar-nos através das nossas edições radiofónicas ou online. Uma boa quarta-feira.
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1: 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E são tantos espalhados por esse mundo. Muito obrigado por, mesmo longe, fazerem desta a vossa rádio.
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3: Utilize ferramentas que facilitem a gestão. A tecnologia oferece diversas opções de gerenciamento em nível básico ou avançado, a depender da necessidade da sua empresa. Para otimizar as tarefas do dia-a-dia, além de, obviamente, permitir um controlo mais preciso dos recursos. Um grande erro está em achar que a contratação de softwares e ferramentas de gestão é um gasto extra. Na verdade, ela representa um ótimo investimento, pois permite processar um enorme número de dados, o que gera economia de tempo, maior organização do fluxo de caixa, controlo do stock, acompanhamento do saldo, acesso remoto, dentre outras possibilidades.
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1: Na Bósnia e Herzegovina, beber café é também uma oportunidade para conviver. O tradicional café bósnio é preparado num recipiente chamado džezva e servido numa pequena chávena, normalmente acompanhado por água e muitas vezes por um doce. O café é preparado de uma forma semelhante ao café turco, mas existe uma tradição própria associada à forma como é servido e consumido. Nos cafés das cidades bósnias, é comum as pessoas permanecerem bastante tempo à conversa. Por isso, se um dia visitar a Bósnia e Herzegovina, não tenha pressa quando pedir um café. Mais do que uma bebida rápida, pode ser um momento para parar, conversar e apreciar o ambiente.
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6: Olá, chamo-me Joana, sou de Pombal e gostava de ouvir Beatriz Rosário.

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2: Olá, cá estou eu com mais um Pombal em Agenda, onde lhe vou falar de algumas iniciativas que decorrem durante este fim de semana no Conselho de Pombal. E começo exatamente pelo Pombal Wellness Weekend, uma iniciativa integrada na 10ª edição do World Wellness Weekend, envolvendo a comunidade na valorização das dimensões mais relevantes do ser humano numa perspectiva holística, onde as componentes da saúde e do bem-estar assumem uma relevância cada vez maior. Haverá atividades em Pombal sexta, sábado e domingo, mas cingindo-me apenas ao fim de semana, digo-lhe que no sábado são muitas as atividades. Entre as 10 da manhã e as 7 da tarde, haverá desporto para todos no Jardim do Cardal, terapeuta integrativa, com Márcia Terapias Integrativas, também no Jardim do Cardal, Elizabeth Silva com a Magia da Vida, no Largo do Cardal, e ainda a nutricionista Elisa Costa com avaliação antropométrica e aconselhamento nutricional, também no Jardim do Cardal. É também no jardim que entre as 10 e as 18 horas haverá barras de acesso e métodos de massagem Renata França por Virginie Origins Body e entre as 10 e a 1 da tarde, laboratório de análises clínicas do Centro de Medicina Laboratorial Germano de Sousa. Depois haverá outras atividades a decorrer entre as 9 e 11 da manhã, ao ritmo do teu ciclo, fertilidade, emoções e sexualidade, na sala polivalente da Biblioteca Municipal de Pombal, das 9 às 10 da manhã, Floresta Mãe, sessão Vida Plena, na Aqua Vila, na Ponta Assamassa, há ainda Hatha Yoga, às 10 da manhã, no Jardim do Cardal, libertar a dor e acalmar a mente com a terapia de Bowen, com a fisioterapeuta Helena Cruz no edifício do Pombal Shopping, entre as 10 e as 13. Entre as 11 e o meio-dia, Floresta Mãe, sessão Gravidez Plena, no Aqua Vila, na Ponta Assamassa. Há ainda um workshop de reflexologia às 11:30 da manhã, na sala polivalente da Biblioteca Municipal. Às 15 horas, um workshop de desenvolvimento motor do bebê na CID Saúde, na Avenida Heróis do Ultramar, número 167. Às 16, barriga inchada, intestino preguiçoso, vem perceber o que o teu corpo te está a dizer, no Jardim do Cardal. E entre as 17 e as 18, mais uma sessão da Floresta Mãe, sessão Família Plena, no Aqua Vila. No domingo, continua o desporto para todos no Jardim do Cardal, assim como a magia da vida e um espaço de produtos naturais para o seu bem-estar, tudo entre as 10 e as 19. Em termos de atividades, haverá yoga sistémico das 10 às 11 da manhã no Jardim do Cardal, das 10 às 11:30 o Círculo da Harmonia na Magia da Vida, na Rua de Santa Luzia, número 22, das 10 ao meio-dia e meia no Jardim do Cardal estará a nutricionista Elisa Costa para falar sobre menopausa com saúde, às 15 horas libertar o corpo em 5 minutos com fisioterapia pela Clínica CEAP na Casa Varela, às 16, a importância do sono, também na Casa Varela. Às 17:30, regresso a ti, sessão de respiração consciente, movimento livre e meditação no Parque do Açude. E também incluído nesta Pombal Wellness Weekend, mas na freguesia de Meirinhas. No sábado, há Viver a Gravidez, Movimento, Respiração e Bem-Estar na 3R Clínica de Meirinhas. Entre as 11 e as 11:45, reencontrar o corpo, fisioterapia no pós-parto, no mesmo local. Assim como da parte da tarde, um workshop de medicina ayurvédica e rotina diária entre as 16 e as 16:30 e depois às 16:45, yoga ao ritmo das estações. Já no domingo, às 10 da manhã, há o desafio Viva Mais, no Largo da Igreja das Meirinhas, e das 10 às 11, também nutrição e bem-estar, no Largo da Igreja das Meirinhas. Outra sugestão para o fim de semana vai para as Jornadas Europeias do Património, que se celebram no Museu de Arte Popular Portuguesa, com o workshop Bracejarte, Bracejo e Papel com Arte. Os participantes criam objetos funcionais que alinham tradição e modernidade, promovendo a arte do bracejo da ilha e refletindo sobre a nossa identidade cultural. A oficina é conduzida por Cristina de Ramos Sousa e cada participante deve levar um avental. A lotação é de 12 participantes e a entrada é gratuita. Também no sábado, às 16 horas, na Casa Varela, é inaugurada a exposição Deviam Ter Sido Trevos, de Anabela Ferreira. É uma artista pombalense cuja prática se centra no desenho. A sua primeira exposição individual reúne um conjunto de obras desenvolvidas durante uma residência artística, onde o espaço doméstico se transforma no cenário de uma narrativa simbólica sobre a presença de algo invisível que habita o cotidiano. Ainda no sábado, às 18 horas, no Jardim do Cardal, decorre o espetáculo Hecate pela Companhia Absurda. No domingo, pelas 9 da manhã, há mais um Descubra o Nosso Conselho a caminhar, desta vez com os Moinhos de Abiul, uma jornada desde a sede de residência dos Condes de Aveiro até ao Alto das Corujeiras para descobrir os seus moinhos. Ao longo do percurso, será possível conhecer um pouco mais sobre a ancestralidade desta vila e da sua

0: Paulo, por último, destaco o arranque do campeonato distrital da Divisão de Honra de Futebol, este ano com a participação de 4 equipas do Conselho de Pombal. Nesta primeira jornada, há 2 encontros que se disputam no Conselho, o União de Pombal Caldas B e o Grupo Desportivo da Ilha Alqueidão da Serra. O primeiro joga-se às 15 horas no Campo de Jogos da Ranha, no domingo, enquanto a Ilha recebe o Alqueidão da Serra às 16, também de domingo, no Campo das Lagoas, na Ilha. Eram estas então as sugestões que tinha para si. Se tiver algum evento que queira destacar na sua terra, pode-nos fazer chegar a informação através da nossa página de Facebook ou por e-mail para geral@pombal97.com. Aproveite estas sugestões e viva a cultura e o desporto no seu concelho.
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1: A Apple anunciou esta semana o iPhone Duo, o primeiro telemóvel de ecrã dobrável da marca, que chegará às lojas durante o próximo mês de outubro. Assim que foi apresentado, não tardaram as reações positivas dos fãs da Apple e aficionados por telemóveis, e há quem acredite que este entusiasmo se pode traduzir em vendas. De acordo com o relatório partilhado pela TrendForce, os analistas acreditam que o lançamento do iPhone Duo permitirá à Apple capturar uma boa parte do mercado de telemóveis dobráveis. O relatório em questão indica que, até ao final deste ano, a Apple deverá conseguir uma quota de cerca de 25% do segmento dos telemóveis dobráveis. O mesmo relatório indica que, até ao final do ano, a Samsung manter-se-á no primeiro lugar na tabela das marcas com mais dobráveis vendidos, com 7,1 milhões de unidades, com a Huawei a vender 5 milhões de dobráveis e a dividir o segundo lugar com a Apple. A TrendForce acredita que, além das funcionalidades de hardware do iPhone Duo, os consumidores também serão convencidos pela integração aprofundada de inteligência artificial e interfaces multitasking com o maior ecrã flexível, e que tal pode transformar o dispositivo numa nova interface para aplicações de inteligência artificial.
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2: A temperatura atual em Pombal é de 15 graus.

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0: 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Até que ponto somos escravos de nós mesmos? Dos nossos conceitos, das nossas crenças, dos nossos medos, dos nossos padrões limitadores e até mesmo da nossa ignorância. Até que ponto vai a limitação da nossa percepção sobre nós mesmos, da sociedade em que estamos inseridos, da nossa família, dos nossos hábitos, enfim, de tudo o que nos rodeia? É bom que tenhamos a consciência que existem outros universos para além das nossas fronteiras, para além daquilo que damos como certo, pois cada um de nós transporta as suas verdades, criando a todo instante a sua própria realidade com a sua forma de sentir e de pensar. Pense nisto e seja feliz. 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

A vida não pode ser isto. Não pode ser só acordar a odiar o corpo, só a contar o que se come ou medir o que se sente. Não pode ser passar os dias a pedir desculpa por existir, a tentar encaixar, a viver com vergonha de viver. A vida tem que ser mais. Tem que ser o abraço de um amigo, a gargalhada no meio do caos, a música que nos faz esquecer que estávamos tristes. A vida tem que ser aquele instante em que olhas ao espelho e mesmo com tudo pensas: hoje não me vou castigar. Tem que ser aprender a ficar. Ficar no corpo, ficar nos dias maus, ficar em ti. Porque desistir pode parecer fácil, mas viver, viver de verdade, com compaixão, com amor próprio a crescer devagarinho, é a única forma de ganharmos esta guerra. Tu mereces mais do que só sobreviver. A vida é mais do que isto. E tu também.

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1: No dia 18 de setembro de 1970, morreu em Londres, aos 27 anos, o guitarrista, cantor e compositor norte-americano Jimi Hendrix. Frequentemente é citado por críticos e outros músicos como o maior guitarrista da história do rock e um dos mais importantes e influentes músicos da sua era em diferentes géneros musicais. Depois de obter sucesso inicial na Europa, conquistou fama nos Estados Unidos após a sua performance em 1967 no Festival Pop de Monterrey. Hendrix foi a principal atração, 2 anos mais tarde, do icónico Festival de Woodstock e do Festival da Ilha de Wight em 1970. Hendrix dava preferência a amplificadores distorcidos e crus, dando ênfase ao ganho e aos agudos e ajudou a desenvolver a técnica até então indesejada da microfonia. Foi um dos músicos que popularizou o pedal wah-wah no rock popular, que ele utilizava frequentemente para dar um timbre exagerado aos seus solos, particularmente com o uso de bends e legato baseados na escala pentatónica. Neste mesmo dia, mas em 2003, foi aprovada em Portugal a proposta de lei que obrigou a abertura da rede de TV cabo a outros operadores. Neste dia foi também declarado o estado de calamidade nos distritos de Lisboa e Beja devido aos incêndios florestais.
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